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1: Olá, ouvinte da Rádio Easy, seja muito bem-vindo ao Música e Vinho, nossa taça de conhecimento diária sobre o universo do vinho. Hoje falaremos sobre a fascinante vinícola brasileira Luiz Argenta. A região de Flores da Cunha, no Rio Grande do Sul, possui diversas vinícolas de destaque nacional e internacional. Dentre elas está a Luiz Argenta. A arquitetura é diferente, moderna e proporciona ao visitante excelente experiência. Um de seus propósitos é se inspirar no passado, mas com os olhos no futuro, harmonizando determinação e ousadia. E hoje é uma das mais modernas vinícolas do Brasil. A vinícola está localizada em uma das regiões mais altas da Serra Gaúcha, com montes que chegam a 885 metros de altitude em relação ao nível do mar. São 55 hectares de uvas viníferas, onde o controle de rendimento por planta é muito rigoroso. Em média, cada videira produz apenas 1 quilo de uva. São variedades de uvas viníferas como, por exemplo, Cabernet Sauvignon, Cabernet Franc, Merlot, Pinot Noir, Gewurztraminer, Sauvignon Blanc, Chardonnay, Ancelotta, entre outras. Todos os vinhos da Luiz Argenta são elaborados com uvas de seus próprios vinhedos. Conheça essa vinícola e prove seus maravilhosos vinhos. Valorize os vinhos nacionais e se surpreenda. Deixe sua sugestão de tema para o Música e Vinho lá no meu Instagram, @jonas.sommelier. E será muito bem-vindo. E agora curta Mobile Porcelain.

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dia mais triste do teu futuro não seja pior que o mais feliz do teu passado. Que o teto nunca caia sobre ti e que os amigos debaixo dele nunca partam. Que sempre tenha as palavras cálidas em um anoitecer frio e uma lua cheia em uma noite escura. E que um caminho se abra sempre à sua porta. Que vivas 100 anos, com um ano extra para arrepender-te. Que o Senhor te guarde em suas mãos e não aperte muito seus dedos. Que teus vizinhos te respeitem, que os problemas te abandonem, os anjos te protejam e o céu te acolha. E que a sorte das colinas celtas te abrace. Que as bênçãos de São Patrício te contemplem. Que os teus bolsos estejam pesados e o teu coração leve. Que a boa sorte te persiga e a cada dia e cada noite tenhas um muro contra o vento, um teto para a chuva, bebida junto ao fogo, risadas que consolem aqueles a quem amas. E que teu coração se preencha com tudo o que desejas. Que Deus esteja contigo e te abençoe. Que vejas os filhos dos teus filhos. Que um infortúnio te seja breve e que te deixe cheio de bênçãos. Que não conheças nada além da felicidade desse dia em diante. Que Deus te conceda muitos anos de vida. Com certeza, Ele sabe que a terra não tem anjos suficientes. E assim seja a cada ano, para sempre, para sempre.

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3: Bom dia para você. Terça-feira acabou a mamata, né? Acabou. Vamos trabalhar. Tudo certo? 13 de outubro. Eu sou o Celso Costa com você a partir de agora até as 10 da manhã, até as 6h30. Tem 6h30.

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Moreno FM, 5 horas e 27 minutos. Vamos falar do clima na terça-feira de volta do feriado. Vai com calma, hein? Vai tranquilo. Sai mais cedo, 21 graus nesse momento. Chuvinha fraca, moderada em várias regiões de Campo Grande. Uma chuvinha bem leve, quase uma neblina. Mas está suave. 21 graus, umidade do ar em 86%. A temperatura máxima para hoje um pouquinho maior que os próximos dias. Hoje teremos máxima de 31 graus, portanto será uma terça-feira quente. Sol com algumas nuvens e chuva rápida durante o dia e durante a noite. Volume de chuva esperado até 25 milímetros de chuva. Então a chuva é considerável, tá? Durante o dia de hoje. Ah, o sol nasceu já, né? 5h10 da manhã. A lua é nova e o sol vai fechar, né? Vai embora às 5h40 da tarde. Amanhã, quarta-feira, meio de tudo, sol com algumas nuvens, chuva rápida durante o dia e durante a noite, mesmo volume de chuva de hoje, com a diferença que a temperatura máxima de amanhã chega a 28 graus só, tá? Na quinta-feira, sol com muitas nuvens também da manhã e chuva forte à tarde. Noite com pancadas de chuva na quinta-feira, volume de chuva esperado um pouquinho menor, em torno de 14 milímetros. A temperatura máxima diminui um pouquinho para 26 graus, portanto, teremos dias mais nublados a chuvosos, segundo a previsão do Climatempo. Nick M. Stewart no nosso Half Day.

Band FM, seu genial Raul Seixas com Al Capone aqui no nosso Happy Day. Rolling Stones, Neil Sedaka, M. Stewart e Simple Red. Estamos por aqui nesse dia 13 de outubro, dia do fisioterapeuta, que maravilha, profissional responsável pelo reabilitar, prevenir lesões e devolver o movimento à qualidade de vida aos pacientes. Deixa eu mandar um abraço aqui pro Marcão, com quem eu faço fisioterapia, gente finíssima. Muito obrigado, meu amigo, em nome de todos. A gente cumprimenta através do Marcão, tá? Dia do terapeuta ocupacional também, outra função importantíssima. Especialista dedicada a promover a autonomia, a inclusão e o bem-estar de pessoas com limitações físicas, cognitivas ou emocionais. Dia também do maquiador, um abraço ao nosso amigo Jason, grande Jason, que tá por aqui na nossa TV Morena. É um dos maiores do Mato Grosso do Sul, um abraço a você, tudo de bom. Dia também internacional da redução de desastres. Essa data foi instituída pela ONU, né, para falar sobre a necessidade de minimizar os riscos de desastres naturais, por meio de prevenção, educação e infraestrutura. Importantíssimo. Bom, quem nasceu no dia 13 de outubro foi o Raimundo Fagner, grande Fagner, ele é de 49, um dos maiores cantores da música brasileira. E também o Paul Simon, ele é de 1941, nasceu no dia 13 de outubro. São grandes nomes aí que fazem parte desse dia de hoje. Assim como o Robert Lamb, que é o tecladista, né, da banda Chicago. Um grande artista que também faz aniversário no dia 13 de outubro. Maravilha. Muito obrigado a todos os profissionais homenageados e também aos aniversariantes desse dia que está só começando.

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1: Band FM, é o rei do rock, Elvis Presley, Trouble Guitar Man. Isso foi ao vivo, essa gravação maravilhosa. Ó, daqui a pouquinho, às 6 da manhã, tem horário político obrigatório. Nós voltamos às 6h10 com mais músicas no nosso Rap Day.

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FM 107.1, Lighthouse Family, Lift That. Depois do horário político obrigatório, né? Lembrando que na internet nós seguimos com a programação musical, tá? Você que tem acesso aí ao nosso aplicativo, site, lá a programação continua o tempo todo, tá bom? Carlos Batista, bom dia, meu amigo. Ana Maria, bom dia também. Maria Alice, ótimo dia pra você. Obrigado pela companhia. Luciane ouvindo a gente em Mogi Guaçu também. A Cristina nos ouvindo em Madrid, nosso muito obrigado. Bom dia pra você, aparecido por aqui também, mandando bom dia. Enfim, estamos muito bem com você, muito feliz de ter sua confirmação de audiência pelo 99941-0107.

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1: O que você estava fazendo em 1965? Onde você estava em 1983?

0: 107.1 Sting, Feel Love, Somebody Set Me Free. Fechando o Happy Day de terça-feira pós-feriado. Acabou a mamata. Daqui a pouquinho tem primeira página falando em mamata acabando. Tá chegando a Bruna Mendes por aqui. Já tem primeira página até as 8 horas da manhã.
1: 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Em uma aldeia no Líbano, vivia um médico muito sábio. Ele era um homem rico e por essa razão atendia a todos sem cobrar nada. Muitas pessoas caminhavam por dias para serem atendidas por ele. Esse médico tinha uma gata que todas as noites se sentava com ele na varanda e eles faziam companhia um ao outro até a hora de ir dormir. A gatinha era muito educada e sempre que estava com fome ia até a cozinha e ficava miando na porta até que o cozinheiro lhe dava um pote de comida. Certo dia, a gata não miou. Entrou na cozinha, subiu na pia, roubou um pedaço de carne que o cozinheiro ia preparar e quando estava fugindo, o cozinheiro a viu. Irritado com o atrevimento da gata, ele a enxotou da cozinha com uma vassoura. Naquela noite, a gata não apareceu na varanda e o médico ficou preocupado. No dia seguinte, ele começou a procurá-la e pediu ajuda de seus empregados. Quando viu o que estava acontecendo, o cozinheiro contou ao médico o que tinha havido no dia anterior. Logo, um de seus empregados apareceu contando que tinha encontrado a gata. O médico o acompanhou e eles descobriram que ela tinha tido filhotes e eles estavam na fase de começar a comer. Ele entendeu a atitude da gata e foi falar com o cozinheiro. A gata não roubou a carne por vontade própria, e sim pelo amor e pela necessidade de seus filhotes. Ela não deveria ter sido maltratada por isso. Qualquer mãe, para atender às necessidades dos filhos, pode tomar atitudes extremas. Vemos nessa história que o cozinheiro teve um julgamento precipitado sobre uma atitude, o da gata em pegar comida na cozinha, atitude que não era comum de sua parte. E só depois, conversando com o patrão, ele entendeu o porquê daquela ação da felina. Ela estava pegando comida para dar aos filhotes. Aprendemos que os meios justificam as ações? Não, pois não é sobre o outro, e sim sobre a nossa capacidade de julgar equivocadamente o outro. Você consegue se lembrar da última vez que fez um julgamento errôneo sobre algo ou alguém e depois que soube dos fatos se arrependeu de ter julgado? Essa história nos ensina isso. Sobre não julgarmos o outro sem sabermos o que o levou a tal atitude. Sim, eu entendo que nem todas as atitudes serão justificadas ou desculpadas por causa do motivo que a ocasionaram, mas que possamos frear nossos julgamentos a respeito do outro. Lembrar que o Messias, enquanto esteve por aqui, disse que da mesma forma que julgarmos alguém, assim também seremos julgados. Pense nisso, mas pense agora. Chegamos assim ao final de mais um Pense Nisso. 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
2: Bom dia, seja bem-vindo, seja bem-vinda. Estamos começando aqui agora no 107,1 da Morena FM, o primeira página desta terça-feira, 13 de outubro de 2026. Você está de ressaca por conta do feriado emendado ao fim de semana, né? Muita gente aproveitou e descansou, esticou o descanso, né? Outras pessoas estão voltando para casa hoje, pegando a estrada. A promessa é de uma terça-feira de chuva, né? Já choveu em alguns pontos aqui da capital, também já choveu em alguns pontos do estado de Mato Grosso do Sul e a chuva foi forte em algumas regiões. Né? Seja bem-vindo, seja bem-vinda, e nós estamos felizes e contentes porque você está aí e porque ela está aqui. Bruna Mendes, bom dia.
3: Bom dia, Tonhão. Bom dia a todos que já estão com a gente nesta terça-feira pós-feriado. Obrigada pela sua companhia, obrigada pela sua audiência. Nós vamos começar juntos mais um dia por aqui. E ter você com a gente é sempre bom demais. 6:31, Papa Leão XIV cancela agenda até 20 de outubro para passar por cirurgia no pulmão.
2: Imagem de Nossa Senhora Aparecida percorre ruas de Campo Grande em carreata de fé e emoção.
3: Descalço devoto de Nossa Senhora percorre 23 quilômetros pela BR-163.
2: Vivian Krajewski, bom dia.
4: Bom dia, Tonhão. Ótimo dia para vocês aí no estúdio, para Bruna, para o Celso. Um ótimo dia a todos. Eu tô agora na Joaquim Murtinho. Aqui o trânsito tá bem tranquilo nesse pós-feriadão. Mas, ó, já temos registros de semáforos que não estão funcionando. Na Avenida Calógeras, perto da... com a Calarge, na verdade, a Cris Marquete já mandou pra gente a seguinte informação. Gente, já tem quase 3 semanas. Eu não disse 3 dias, não. Eu disse 3 semanas que o semáforo da Avenida das Bandeiras com a rua Bernardo Franco Baiz está desligado e continua assim. Na 14 de maio com a rua Jornalista Belisário Lima, a mesma situação, está desligado. Eu estou indo agora para outros pontos e claro que já passo mais informações para vocês.
3: Obrigada, Vivi. E a gente vai falar de trânsito nas rodovias federais também. O balanço parcial da Operação Nossa Senhora Aparecida tem registro de mortes e acidentes graves.
2: Despesas fixas e variáveis. Você sabe para onde vai o seu dinheiro? O orçamento doméstico raramente sai do controle por causa de grandes aquisições. Na maioria das vezes, o estrago é silencioso. Acontece porque misturamos contas essenciais... pequenos gastos do dia a dia é assunto da primeira página de hoje.
3: Você quer ser professor universitário? A Universidade Federal está com mais de 40 vagas em concurso público.
2: Em Campo Grande, abrigos que atendem crianças vítimas de violência e maus tratos enfrentam dificuldades que vão desde a superlotação à falta de recursos financeiros.
3: Crianças têm direito, por lei, ao contato com a natureza. E escolas de Campo Grande já mostram como as áreas verdes contribuem para o desenvolvimento infantil. E o Tonhão falou que hoje deve ser um dia chuvoso. Mato Grosso do Sul está convivendo em contrastes, viu? Nós temos calor de 35 graus e alerta de tempestades de 100 milímetros com vendaval para o nosso estado.
2: No esporte, a gente vai falar dos resultados de ontem da Série A. Tivemos 3 partidas realizadas na tarde e na noite de ontem, né? À tarde, às 15h, horário nosso aqui, o empate entre Coritiba e Botafogo, 1-1, né? Já o Furacão foi até Chapecó e venceu a Chapecoense por 4-1. Como faz gol esse colombiano Viveiros? Acho que chegou a 21 ou 22 gols. No Campeonato Brasileiro, 21 gols, né? O Bragantino fez um primeiro tempo perfeito contra o Cruzeiro e venceu por 4-2 o Cabuloso, né? O Bragantino fez 3 gols no primeiro tempo e depois administrou o resultado. Qual o impacto disso na tabela de classificação do Campeonato Brasileiro? O Bragantino subiu na tabela, né? Ultrapassou o São Paulo e chegou aos 40 pontos, né? E o Cruzeiro acabou perdendo uma posição, agora é o 6º colocado com 48 pontos. O Campeonato Brasileiro agora dá uma pausa nesse meio de semana, porque a gente tem as competições continentais, né? O futebol brasileiro entra em campo pela Sul-Americana e também pela Libertadores. Libertadores é amanhã, Sul-Americana já é hoje. Antes de falar da Sul-Americana, queria dizer que na Série B de Bruna, ontem nós tivemos a vitória do Novo Horizontino sobre a Ponte Preta. Jogos de ontem à tarde e noite, né? Novo Horizontino venceu a Ponte Preta por 5-1, o Criciúma venceu o América por 1-0, o Botafogo venceu o Ceará por 1-0. Hoje a gente tem mais uma partida fechando essa 33ª rodada. A Série B está na reta final, né? É, são três rodadas à frente da Série A e está naquele período de definições. Hoje tem Atlético e Londrina. E depois a gente fala da classificação da Série B, para você ter uma noção de como está a coisa, né? É, hoje à noite, 8:30 da noite, o Vasco representa o futebol brasileiro jogando em La Bombonera contra o Boca Juniors. É o jogo de ida e volta, né? Ou de 180 minutos, mata-mata, como você preferir, para decidir quem é que vai avançar para a grande final da Sul-Americana. Pode ser uma final brasileira, porque afinal de contas, amanhã, na sua arena lá em Belo Horizonte, o Galo joga contra o Montevideo City Torque, né? Também nesse padrão. Quem avançar faz a final da Sul-Americana. Nós poderemos ter uma final brasileira, uma final com brasileiro ou uma final sem brasileiro, né? E depois a gente fala mais sobre as competições e traz outras informações dos esportes para você.
3: Tá certo. 6:37, você vem com a gente até o fim da primeira página de hoje. Só termina às 8 horas da manhã, quando depois tem muita música boa por aqui, ou seja, você fica na Morena FM, a sua Rádio Easy, por todo dia. Combinado? Vem com a gente, interaja 999-41-0107.
2: Primeira página está começando agora.
3: De outubro é dia de valorizar profissionais que ajudam a melhorar a qualidade de vida das pessoas. Hoje, por exemplo, é o dia do fisioterapeuta e do terapeuta ocupacional. Enquanto o fisioterapeuta trabalha na prevenção e na recuperação dos movimentos do corpo, o terapeuta ocupacional ajuda as pessoas a conquistarem mais autonomia nas atividades do dia a dia. Também é o Dia Internacional para a Redução do Risco de Desastres, uma data que reforça a importância da prevenção, da preparação para enchentes, deslizamentos e outras situações de emergência. Em tempos de El Niño, essa data é muito atual, né? E dois acontecimentos marcaram 13 de outubro em anos diferentes. Em 1972, um avião com 45 pessoas a bordo caiu na Cordilheira dos Andes. 16 sobreviventes conseguiram resistir por mais de 2 meses até o resgate. Uma história que ganhou o mundo. Em 2010, também no dia 13 de outubro, os 33 mineiros presos em uma mina no Chile começaram a ser resgatados depois de 69 dias soterrados. Coincidência, né? Dois desastres acontecerem num dia em que nós falamos.
2: Dois viraram filmes.
3: De desastres, exatamente. Esses dias passou um, esse do avião aqui, né?
2: É, os sobreviventes dos Andes.
3: Isso mesmo. A música também tem destaque nesta data. O cantor e compositor Fagner nasceu em 13 de outubro de 49, então completa hoje 77 anos. Entre os grandes sucessos da carreira dele está Borbulhas de Amor, canção que marcou gerações e continua na memória do público. É um clássico. Ouça só.

0: Raimundão, né? Que gosta de futebol, né? Torcedor do Fortaleza. 6 horas e 39 minutos. O Papa Leão 14 vai passar por cirurgia hoje para retirar um nódulo do pulmão. O pontífice de 71 anos foi internado na segunda-feira no Hospital Agostino Gemelli, em Roma, para a realização do procedimento. Segundo o Vaticano, a intervenção deve ser segura, aliás, seguida, e segura se Deus quiser, né? É seguida de um período de recuperação. O Papa deverá permanecer em observação por cerca de uma semana. O Leão XIV assumiu o pontificado em maio de 2025, após a morte do Papa Francisco. A cirurgia é acompanhada com atenção por fiéis e representantes da Igreja Católica, enquanto o Vaticano aguarda a recuperação do Papa.
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2: Nas notícias por aqui, um mês de fogo na Amazônia. A fumaça das queimadas colocou 36 municípios do Amazonas em situação de emergência. E a fumaça cobriu Manaus. Diante do avanço dos incêndios florestais, a Força Aérea Brasileira reforçou as ações de combate ao fogo com a mobilização de aeronaves, brigadistas e equipamentos. E a fumaça pode ultrapassar as fronteiras da região norte. O Instituto Nacional de Pesquisas Espaciais, o INPE, explica que os ventos podem transportar a fumaça da queimada da Amazônia até Mato Grosso do Sul e outros estados. Em anos anteriores, essas plumas de fumaça já espalharam pelo céu sul-mato-grossense. Mas, até o momento, não há confirmação de que essa fumaça que cobre Manaus esteja se deslocando em direção para cá. A gente viu essa situação acontecer aqui também, né, Tonhão? Naquele momento tenso que nós tivemos de um Pantanal.
0: Do Pantanal.
2: Em chamas também. Nosso estado, Corumbá, Aquidauana, Campo Grande e outras cidades ficaram completamente encobertas por dia. Muita fumaça no horizonte e sobre nós também. Foi terrível. Quem se lembra, né?
0: Exatamente. E a gente tem a gente consegue ver, observando o céu com cuidado, quando você tem um período de estiagem, essa fumaça que vem quando você tem incêndios na Bolívia e no Pantanal e quando você tem essas queimadas na Amazônia, né? Outras notícias do dia: proposta que prevê o fim da escala 6x1 vai ser votada amanhã. Olha, se tudo no Brasil fosse rápido desse jeito, quando os políticos querem alguma coisa ou quando eles têm interesse em alguma coisa, o trem vai muito rápido, né? E tem aqui uma coisa que também me surpreendeu, porque eu não esperava que tão rapidamente a gente pudesse ter esse tipo de notícia, mas tá lá, ó. Polícia prende 3 suspeitos em operação contra bets ilegais e tenta bloquear 154 milhões em bens de investigados em São Paulo, tá? A investigação do DEIC, que é uma polícia especializada do estado de São Paulo, identificou 38 milhões e 500 mil reais em transações bancárias suspeitas. Operação prevê cumprimento de 3 mandados de prisão temporária e 6 de busca e apreensão. Aqui, Bruna, o que que aconteceu? Quando o governo resolveu proibir as bets, a grande dúvida era se conseguiria também fazer frente ao esquema irregular, clandestino de apostas, né? Na semana passada, eu vi uma notícia de que um departamento do governo havia monitorado, acho que 116 sites suspeitos no Brasil. Ou seja, criaram a estratégia para usar a internet e, longe do aspecto oficial, manter o esquema de apostas, né? Agora a gente tem a primeira operação, ela foi batizada de Disque 151, está sendo conduzida pelo Departamento Estadual de Investigações Criminais lá de São Paulo, que é o DEIC, né? Já consegue efetuar as primeiras prisões e também apreender recursos. A experiência que a gente tem encaminha a dizer que aqui vai virar um jogo de gato e rato, né? Para aquela linguagem bem simbólica para as pessoas entenderem. Quanto mais o governo conseguir avançar no sentido de identificar e ir atrás de quem está burlando a proibição, mais as pessoas que vão burlar a fiscalização vão encontrar mecanismos para tentar manter o jogo irregular, o jogo ilegal. Felizmente, eu acho que a gente vai passar muito tempo, se nada mudar nesse sentido, trazendo esse tipo de informação de um avanço de um lado e um avanço do outro, porque dificilmente as pessoas vão parar de apostar, o que é lamentável.
2: E a proposta que prevê o fim da escala 6-1 deve enfrentar amanhã seu primeiro grande teste no plenário do Senado. Senadores devem votar em primeiro turno a PEC que reduz a jornada máxima de trabalho de 44 para 40 horas semanais e garante 2 dias de descanso remunerado por semana sem redução salarial. Vamos ver e vamos acompanhar. 6h45, primeira pausa no Primeira Página. Daqui a pouquinho a gente volta com mais notícia e já com as primeiras informações do trânsito para você que já está em movimento pela capital. Até já.
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0: Bom dia, 6h46.
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7: Eu parei agora aqui na Avenida Calógeras com a Rua Calarge. O sinal aqui continua desligado. E olha só, acabou de passar um carro aqui. Se todos seguissem o exemplo desse motorista, ele visualizou que o semáforo estava desligado, ele já foi desacelerando, passou aqui com muita calma, só que eu acabei de ver também um pedestre que teve que passar correndo aqui nesse semáforo. Que situação, viu? Tem que ficar atento. Mas lá para o centro, o maior fluxo agora está perto da Praça Ari Coelho, na 15 de novembro. Na 14 de julho também tem uma certa movimentação no cruzamento com a Fernando Corrêa da Costa. E lá na Avenida Ricardo Brandão, tem 2 pontos lentos. Um que vai em direção ao shopping e outro no sentido contrário. Volto com vocês.
2: Obrigada, Vivi. A gente ainda fala contigo, viu? Na verdade, porque a gente quer saber sobre a movimentação na rodovia também. Há pouco nós falamos sobre o feriado que foi prolongado e existe um balanço parcial dessa operação Nossa Senhora Aparecida, infelizmente com o registro de mortes e acidentes graves, não é mesmo?
7: Exatamente, Bruna. Os números da Polícia Rodoviária Federal neste balanço parcial da Operação Nossa Senhora Aparecida tem mais de 1.000 infrações de trânsito aqui em Mato Grosso do Sul. Foram 12 acidentes graves e, infelizmente, 4 mortes nas rodovias federais aqui do estado durante esse feriado. Só os radares flagraram mais de 600 irregularidades por excesso de velocidade, uma das principais preocupações da fiscalização. Além disso, quase 2.000 testes de bafômetros foram realizados. Até o final dessa edição, a gente traz os números fechados da PRF durante a fiscalização nas estradas durante o feriadão de Nossa Senhora Aparecida. Bruna, Tonhão.
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0: Capa do Portal Primeira Página: chuva forte e risco de temporais marcam a terça-feira em Mato Grosso do Sul. A gente já viu pancadas de chuva mais forte na região sul do estado, né, da noite de ontem para as primeiras horas da manhã de hoje. Nesse momento, estamos com 23 graus aqui em Campo Grande. Já choveu na cidade, né? E o tempo está bastante carregado, viu? Nuvens pesadas aí, indicando que a gente ainda pode ter chuva ao longo do dia. E tem uma imagem, por falando em chuva, nuvem despenca do céu e causa estragos após temporal em Mato Grosso do Sul. A imagem é bastante impactante, viu? É uma nuvem de uma dimensão bem, bem grande e é de assustar, né? Tem aqui a cobertura do dia de Nossa Senhora Aparecida no portal, né? Com essa notícia do devoto que andou os 23 quilômetros na 163. Esse é um santuário que existe ali numa daquelas vilas próximas a Dourados, que sempre atrai um número muito grande de fiéis.
2: Vila São Pedro, né?
0: É, sempre atrai um número muito grande de fiéis. Morei ali naquela região e a gente tinha pessoas, conhecia pessoas que saía da cidade e ia até lá andando, né?
2: Esse, por exemplo, Tonhão, no morador de Naviraí, e andou 23 quilômetros a pé e descalço.
0: É. E tem também aqui uma notícia que talvez você já está aí, você que está se preparando para trabalhar hoje, e vai assim, Nossa Senhora, Pai do Céu, estava tão bom ficar em casa, né? Agora tem que voltar, dar aquele abraço no chefe. Pois é. Próximo feriado nacional também vai ser numa segunda-feira. O Primeira Página traz aqui uma notícia trazendo para você o calendário do ano e qual vai ser esse feriado que você vai poder também dar essa esticada, tá bom?
2: Então, só mês que vem agora, né?
0: Força e coragem. E daí, daqui uns dias você tem outro feriado para dar uma esticada.
2: Falando em chefe, o chefe tá aí hoje, viu? Você vai ter que dar um abraço no chefe hoje. Daquele bem apertado. Hoje, Marcelo Rosa.
0: Oi, meu caro. Exatamente,
2: chegará por aqui. Você sente que o seu salário desaparece antes do fim do mês e que nem sabe para onde foi esse dinheiro? Muitas vezes o perigo não está nas grandes compras. Porque para essas, a gente pensa muito antes de fazer. O perigo está naqueles pequenos gastos da rotina que passam despercebidos. A Gislaine Calderan chega para nos ajudar a pôr ordem nas finanças e a distinguir de vez as despesas fixas das variáveis. É a coluna Faça as Contas do portal Primeira Página.
8: Bom dia ao pessoal do estúdio, bom dia aos ouvintes. Essa semana eu venho trazendo um assunto na coluna que muita gente pode dizer, isso eu já sei, que é o tema de despesas fixas e despesas variáveis. Porque pode parecer aquele assunto batido, que a gente lê e pensa, puxa, de novo. Só que a verdade é que o óbvio precisa sempre ser revisitado. Justamente porque é nele que a gente costuma cometer os deslizes do dia a dia. O orçamento da gente raramente fura por conta de grandes compras. O estrago é mais silencioso e acaba acontecendo porque a gente mistura contas essenciais com aqueles gastos impulsivos do dia a dia, que às vezes a gente é motivado pelo cansaço. Por isso, olhar de novo para o que é fixo, como aluguel, plano de saúde, e também para aquilo que é variável, como supermercado, contas de lazer, é o primeiro passo para você recuperar o controle das suas despesas. E acertar essas despesas não significa que é para viver de privação. É saber onde está o seu poder de escolha. Quando você mapeia a tua realidade, você pode eliminar os seus excessos. E você para de trabalhar só para pagar boleto. Dominar o seu orçamento é libertar a sua tranquilidade. Pensa nisso.
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0: Olha só, é um absurdo isso, mas está acontecendo. Há um movimento no mundo contra o voto feminino. Você acredita nisso? Pois é, é um movimento que está ganhando força dentre os ultraconservadores dos Estados Unidos e carregado com um preconceito enorme, né? Mas existe esse movimento. O tema é tratado pelo podcast O Assunto e está na capa do G1, né? A gente também tem na capa do G1 uma notícia que é sempre muito gostosa de você trazer, e a gente está vendo pequenos avanços que num primeiro momento, para quem vê, classifica da forma como eu estou falando, pequenos avanços, mas para quem está vivendo isso, são grandes conquistas, né? A manchete do G1 traz sobrevida de 49% para 71%. O que 50 anos de pesquisa mudaram no câncer, tumor por tumor, né? No fim dos anos de 1970, traz o texto, 21 de cada 100 americanos com leucemia mieloide crônica estavam vivos 5 anos depois do diagnóstico, o que os médicos chamam de sobrevida em 5 anos. Hoje são 71. No câncer de pâncreas, no mesmo intervalo, a taxa subiu de 3 para 14 em cada 100. A distância entre as duas doenças resume 50 anos de avanço contra o câncer. A sobrevida média de todos os tumores subiu de 49% para 71% nos Estados Unidos, mas esse número junta histórias que quase não se parecem. Os números estão num relatório de Progresso contra o Câncer 2026 da Associação Americana de Pesquisas em Câncer. A gente tem acompanhado uma melhora significativa no tratamento, na qualidade de vida com o tratamento, e agora também existem dados aí que mostram o quanto as pessoas estão vivendo mais depois do diagnóstico de casos de câncer mais severos, né? E as pesquisas estão evoluindo. Nós assistimos uma série que o Fantástico encerrou agora nesse fim de semana, que também enche de esperança a sociedade de uma maneira geral, que é o fato de você olhar para o DNA de uma pessoa e poder fazer intervenções nesse DNA para que ela enfrente essas doenças tidas como mais graves e que elas surgem por vários motivos, especialmente da questão hereditária, com muito mais eficiência. Então é uma notícia que mostra para a gente que é preciso continuar acreditando, sobretudo, na ciência, viu, Bruna Mendes?
2: Muito bem, Tonhão. E os Estados Unidos anunciaram novas sanções contra o Tribunal Penal Internacional em meio a um conflito sobre a atuação da corte. Esse assunto ganhou destaque depois que a jurista sul-africana Navi Pillay recebeu o primeiro Nobel, o prêmio, aliás, Nobel da Paz de 2026, por sua atuação em defesa dos direitos humanos e do direito internacional. Mas qual que é a relação entre os dois fatos? Navi Pillay já atuou como juíza do tribunal e defende a investigação de crimes internacionais, inclusive denúncias relacionadas à guerra em Gaza. O prêmio, no entanto, foi concedido à jurista e não ao tribunal. O governo de Donald Trump critica a corte e alega que ela pode atingir cidadãos americanos. As sanções podem impor restrições financeiras e de viagem a pessoas ligadas à instituição. O TPI é um tribunal internacional que investiga e julga indivíduos acusados de crimes como genocídio e crimes de guerra. Os Estados Unidos não fazem parte do tratado que criou a corte. Países aliados de Washington e a ONU criticaram as sanções e defenderam a independência do tribunal.
0: O que a gente está assistindo em relação a esses organismos internacionais é que eles nunca estiveram tão enfraquecidos. É. Né? Se você pegar os principais organismos, Organização Mundial do Comércio, a OMC, a própria ONU, né? A Organização Mundial da Saúde, nunca enfrentaram ditadores transvestidos de líderes políticos, comandantes de países que querem assumir o controle do mundo e para isso estão removendo até mesmo aqueles instrumentos de mediação, né, e de ajuda humanitária e coletiva que foram criados lá atrás, quando a gente precisava de uma mediação diferente por conta dos conflitos existentes no mundo.
2: E aí você imagina o que vai virar do mundo se a gente extingue essas organizações que, na verdade, elas precisam ser neutras e pensar no mundo quando você coloca...
0: E ser respeitada.
2: Exatamente, né? Quando você coloca pessoas que só pensam no próprio umbigo. Vai ser o mundo inteiro para resolver o problema do umbigo, que não é o seu, viu? E desde a semana passada, a gente vem acompanhando os anúncios dos prêmios, né? E agora foi divulgado o vencedor na área de economia, o Nobel da Economia. O prêmio de 2026 foi concedido aos economistas americanos Robert Howe e Michael Woodford. Eles desenvolveram modelos que ajudam a entender como as decisões dos bancos centrais influenciam a economia, especialmente em relação à inflação e às crises econômicas. Tem mais uma curiosidade mundial para você agora, são 6h59. Escavações em uma gruta na Catalunha, na Espanha, revelaram que os neandertais utilizavam madeira para produzir lanças, bastões e diversos utensílios domésticos. Os artefatos encontrados chamam a atenção porque apresentam um tipo de material cujo uso ainda não havia sido identificado nesse contexto arqueológico. Os neandertais eram humanos arcaicos que viveram na Europa e em partes da Ásia entre centenas de milhares de anos atrás e cerca de 40 mil, mais ou menos, anos atrás. Eles conviveram com o Homo sapiens, a espécie a qual nós pertencemos. Até agora, a maior parte das ferramentas desses grupos, conhecidas pelos pesquisadores, era de pedra. A madeira se decompõe com facilidade, por isso é raro encontrar objetos desse material preservados por tantos milhares de anos. 7 em ponto, a gente sai para mais um intervalo agora, é o tempo do Tonhão tomar um golinho do café dele que ele já tá pedindo aqui e eu da minha água, a gente volta em instantes com mais notícia para você, fica com a gente, tá? 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Boa terça-feira para você.

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1: Bom dia para você, ótima segunda-feira, agora 7:01. Bom dia para quem está acompanhando a primeira parte.
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3: Estamos de volta, eu disse que seria rápido, né? Em Campo Grande, abrigos que atendem crianças vítimas de violência e maus tratos enfrentam dificuldades que vão desde a superlotação à falta de recursos financeiros para manter a instituição funcionando. Muitos desses abrigos dependem de doações para prestar o serviço de assistência social que acolhe as crianças em situação de vulnerabilidade.
4: Ontem foi um dia inesquecível para as crianças atendidas em um abrigo aqui de Campo Grande. Elas receberam com alegria os voluntários que chegaram com doces e brinquedos. A aposentada Irene Mendes Domingo e o advogado Pedro Fujita levaram sacolas cheias de brinquedos para distribuir às crianças.
5: Por enquanto é uma lembrancinha. E bala e pipoca. No Natal eu geralmente trago um presente maior.
6: Trouxemos hoje 21 brinquedos para as crianças, caixas de leites. É um sentimento de gratidão.
4: O dia foi de festa, mas os bastidores escondem uma dura realidade dos abrigos que atendem crianças vítimas de violência, abandono e maus tratos. A maioria das 14 instituições de acolhimento passa por dificuldades que vão desde superlotação até falta de recursos financeiros para manter a estrutura de atendimento. O juizado da Vara da Infância, da Adolescência e do Idoso acompanha a situação de perto. Ouça a juíza Cate Brown do Prado.
7: Campo Grande conta com 14 instituições de acolhimento, né, sendo 4 delas da Prefeitura e as outras 10 conveniadas com o poder público para prestar esse serviço. E a atual situação é de que 3 deles, administrados pela Prefeitura, estão superlotados. São equipamentos com capacidade para 20 crianças, mas eles têm 27, 28 e até 36 crianças num local onde só cabe 20. Aqueles que são de responsabilidade das instituições privadas também estão operando no máximo da sua capacidade.
4: A maioria dos abrigos depende de doações para manter o acolhimento de crianças e adolescentes afastados do convívio familiar. É o caso do Lar Vovó Miloca. Fundado há 40 anos por estudantes universitários, a instituição atende mais de 20 crianças encaminhadas pela Vara da Infância e Juventude. Segundo a coordenação, o município destina recursos para pagar os funcionários, água e energia. E as outras despesas vêm de doações, como explica a coordenadora do abrigo, Josefa Rosa de Andrade Arruda.
8: É que a gente controla bem os gastos, né? E também porque a gente faz promoções e as doações também colaboram muito.
4: Para os voluntários, fazer uma criança feliz não tem preço. A assistente social Fabiana Oliveira é doadora do Lar Miloca há mais de 20 anos e fala sobre a satisfação de ajudar as crianças do abrigo.
9: Um dos sentimentos nobres do ser humano é a solidariedade, é o amor, é um sentimento divino. Então eu quero assim invocar toda a sociedade para que seja mais humana, para que seja mais solidária, para que tenha mais amor e se volte a fazer essas ações. A sociedade precisa de nós.
1: Precisa, né? A gente precisa ser mais solidário, precisa estar mais atentos, né? Acompanhar o que está acontecendo ao nosso entorno, né? 7:04, crianças têm direito garantido por lei ao contato com a natureza. E escolas de Campo Grande já mostram como as áreas verdes contribuem para o desenvolvimento infantil. Quem traz essa informação para a gente é a repórter Letícia Cerelo.
10: A docinha?
11: Tá comendo pitanga, Léo.
12: Brincar ao ar livre e aprender em contato com a natureza agora são direitos garantidos por lei a crianças e adolescentes. A mudança no Estatuto da Criança e do Adolescente reforça a importância das áreas verdes para o desenvolvimento infantil. Em Campo Grande, algumas escolas já mostraram como está a experiência e como faz diferença no dia a dia dos pequenos. Eles aprendem brincando, observando os animais e descobrindo o mundo naturalmente. A educadora Ana Lúcia Amorim explica que esses contatos fazem parte da rotina da escola.
10: Porque esse contato com a natureza aqui, ele é cotidiano. Ele é diário, mas ele é sempre intencional. Então aqui eles conseguem desenvolver experiências sensoriais, a movimentação livre, então correr, pular, subir, descer. E esse contato com os animais, com os seres vivos, o respeito, a integração entre eles.
12: Os benefícios também envolvem a criatividade, a cognição e a forma como a criança lida com as próprias emoções. É o que destaca a terapeuta ocupacional Marília Gabriela de Souza Lopes.
13: Quando você tem contato com a natureza, você tem possibilidades inúmeras, que lugares que a gente chama restritos não consegue te oferecer. Então, quando você tem esse contato, você consegue absorver todas as informações e aumentar a sua criatividade, saber como lidar com o seu comportamento, saber sobre frustrações. A gente consegue fazer muitos estímulos ao mesmo tempo. E durante a infância, isso é o que a criança precisa, né?
12: A lei também prevê acesso a áreas verdes em espaços públicos, como praças e parques. E reforça a proteção das crianças e adolescentes diante os riscos ambientais e eventos climáticos extremos.
14: Isso representa uma mudança importante da perspectiva. Não espera que a emergência aconteça para pensar nas crianças. E para mim esse é um grande sentido do ecoambiental.
12: Para os pequenos, a lição também é simples. Cuidar da natureza é muito divertido e também faz parte do aprendizado. Letícia Cerello para o Primeira Página. Volto com vocês aí no estúdio.
3: Valeu! Nós vamos falar de mercado de trabalho agora, porque é praticamente uma segunda-feira nesta terça, né? A semana vai ser mais curta, nós tivemos um feriado nacional ontem e hoje muitas coisas voltam a acontecer no Brasil. Então, depois deste feriado, a gente fala sobre as oportunidades de trabalho e na capital são quase 900 vagas abertas na Funsat. Mais de 50% não exigem experiência anterior, então você que está desempregado pode conseguir, quem sabe, hoje a oportunidade de mudar sua vida. É ou não é, Vivi?
15: Exatamente, Bruna. Tem uma segunda na minha terça e cheia de oportunidades. A semana começa aqui na capital assim. São 878 vagas abertas no total, com forte destaque para quem está buscando o primeiro emprego ou uma recolocação, já que 515 dessas vagas não exigem experiência. Separamos aqui alguns destaques. Olha só, as vagas com experiência são as seguintes. Tem para atendente de lanchonete, auxiliar de limpeza, auxiliar de linha de produção, operador de caixa, são 67 vagas. Tem também para repositor de mercadorias e para quem não tem experiência comprovada ou busca o primeiro emprego, o painel de hoje oferece 515 oportunidades. Tem para atendente de lanchonete, atendente de lojas e mercados, auxiliar de limpeza, são 95 vagas, auxiliar de linha de produção, operador de caixa e quem tiver interesse nessas vagas, é só ir até a Funsat, localizada na rua 14 de julho, número 992, na Vila Glória. O atendimento é das 7 horas da manhã, já abriu, viu? E segue até a 1 da tarde. É só você levar os documentos pessoais e manter o cadastro ativo na carteira de trabalho digital. Boa sorte a todos. Volto com vocês.
1: A Vivian trouxe pra gente as informações da Funsat. E a gente lembra que a Funtrab e a Casa do Trabalhador, espalhada pelo interior do estado, que ficaram fechadas ontem, né, por conta do feriado nacional de Nossa Senhora Aparecida, a Funtrab e essas Casas do Trabalhador voltam com o atendimento normal a partir de hoje. Abrem daqui a pouquinho, né, às 7h30 da manhã. Em Campo Grande, a Funtrab tem 465 oportunidades, somando 354 vagas gerais e 111 para pessoas com deficiência. Entre as funções com mais vagas na capital, servente de limpeza, 27 oportunidades, auxiliar de limpeza com 10, operador de processos de produção também com 10 oportunidades e servente de obras com mais de 10 oportunidades. Para concorrer às oportunidades é preciso levar RG, CPF e carteira de trabalho até a Funtrab, que fica ali na 13 de maio, número 2773, no centro da cidade. Tal atendimento vai até às 5 horas da tarde. Se for levar no celular os documentos, né, carteira de trabalho e identidade, certifique-se que o seu celular está com a bateria carregada, né, Bruna?
3: Isso mesmo, Tonhão. E o Fundo Monetário Internacional reduziu a previsão de crescimento da economia brasileira para esse ano. A nova estimativa é de alta de 2,2% do Produto Interno Bruto, PIB, abaixo dos 2,4% projetados em julho. Para 2027, a previsão também caiu de 2,2% para 1,9%. Segundo o FMI, a revisão reflete as condições monetárias restritivas e as incertezas sobre a economia mundial. Apesar da redução para o Brasil, o fundo elevou a previsão de crescimento da economia global. O relatório também alerta para os riscos de novos aumentos nos preços da energia provocados pelas tensões internacionais.
1: 7:11, o Mercosul voltou a discutir uma aproximação comercial com a China em meio às tarifas impostas pelos Estados Unidos. O movimento ganhou força após a assinatura do acordo comercial entre o Bloco Sul-Americano e a União Europeia. Em 2025, as exportações do Mercosul para a China somaram cerca de US$ 111 bilhões, enquanto as importações chegaram a US$ 96 bilhões e 500 milhões. O Brasil concentrou a maior parte dessas trocas comerciais. A aproximação com os chineses pode abrir novos mercados e reduzir a dependência dos Estados Unidos, que impuseram uma tarifa adicional de 50% sobre cerca de 3 mil produtos brasileiros. Mas há divergências entre os países do Mercosul sobre como conduzir essa negociação e o que pode, aliás, dificultar um avanço do acordo.
3: A guerra no Irã está prejudicando o comércio de bananas e pode encarecer a fruta nos Estados Unidos. O conflito aumentou os custos dos combustíveis e dos fertilizantes, reduzindo a margem de lucro dos produtores. A banana consumida pelos americanos vem principalmente de países da América Central, Guatemala, Honduras e Costa Rica. O transporte é feito por navios e o diesel mais caro eleva as despesas de toda a cadeia, da produção até a distribuição. O setor teme que o aumento dos custos chegue às prateleiras dos supermercados e pese no bolso dos consumidores.
2: Cotação agrícola.
3: Com os dados divulgados pela Federação da Agricultura e Pecuária de Mato Grosso do Sul, nós temos a cotação lá da semana passada ainda, tá? Lembrando que ontem foi feriado. Então, no dia 9 de outubro, nós temos a arroba do boi gordo livre de fundo rural em Mato Grosso do Sul a R$ 357,41. Da vaca livre de fundo rural também, R$ 339,38. A saca de 60 quilos do milho em chapa, aliás, em Dourados, R$ 51,00. E em Mato Grosso do Sul, R$ 52,20. E a saca da soja em Dourados, R$ 137,00. Em Mato Grosso do Sul, um pouquinho mais abaixo, R$ 136,86. 7:14, você vai ter mais informações do trânsito agora aqui na Morena FM. Até já!

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1: Eu estou agora na Avenida das Bandeiras com a rua Bernardo Franco Baiz, porque aqui o semáforo continua desligado e isso já tem mais de 20 dias, segundo a ouvinte Cris Marchetti. Ainda bem que o trânsito aqui está tranquilo, imagine só que em horários de pico. É um perigo, viu? Na Avenida Doutor Paulo Machado, o ponto mais crítico agora está perto da Avenida Mato Grosso. Na Joaquim Murtinho, tem dois pontos que chamam a atenção. Um no cruzamento com a Rui Barbosa e outro com a Padre João Cripa. Na Duque de Caxias, o fluxo está bem lento nos dois sentidos da via, mas principalmente para quem está vindo em direção ao centro. Volto com vocês.
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2: Agenda da economia, a gente tem hoje a promessa do Banco Central de divulgar o boletim Focus, né? Aquela publicação dos economistas e especialistas de mais de 100 instituições diferentes, sem ser ligadas diretamente ao mercado, né? Do que eles pensam a respeito de alguns indicadores importantes, como IPCA, como cotação do dólar, crescimento da economia e tudo mais, né? Então, a divulgação deve ser hoje de manhã. Já o Ministério da Indústria e do Comércio deve divulgar hoje o balanço comercial parcial de outubro. Hoje o mercado reabre, né? E na última sexta-feira, último dia do pregão, a Bolsa fechou com queda de 0,74, com o Ibovespa 204.302 pontos. Já o dólar a 5,2, com alta de 0,27%.
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2: Bom dia, 7:16.
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3: Muito bem, nós estamos de volta vivendo esse mês de outubro que está quase chegando na metade já. E aí eu quero saber de você, minha amiga, minha amiga ouvinte, como é que estão os seus exames de rotina por aí? A gente colore o mês de outubro com a cor de rosa justamente para reforçar os nossos cuidados, viu?

0: continua sendo o tipo mais comum entre as mulheres. E quando descoberto cedo, acredite, ele pode ter 90% ou até mais 90% de chance de cura. Nessa reportagem especial do Outubro Rosa, você vai conhecer a história de uma mulher que recebeu o diagnóstico em um dos momentos mais difíceis da vida. E entender por que os exames preventivos ainda são os maiores aliados no combate à doença e à mortalidade. A reportagem é de Giovana Dalzacker, com edição e narração de Alexia Schumacher.
1: Outubro Rosa é um convite ao cuidado e a história da jornalista e designer de interiores, Gisele Romeiro, mostra como um exame de rotina pode fazer toda a diferença. Em 2021, depois de perder o pai, ela foi incentivada pelo filho mais velho, Rafael, a voltar a fazer os exames preventivos. Na consulta, uma alteração chamou a atenção da médica e novos exames foram solicitados. Pouco tempo depois, veio o diagnóstico: câncer de mama invasivo.
2: Todo ano eu fazia regularmente, parei de fazer por causa do tempo. E depois que eu enterrei meu pai, meu filho começou a falar: vai fazer, por causa do histórico familiar.
1: Mas a notícia da doença chegou acompanhada de outra dor. 15 dias antes de receber o resultado da biópsia, Gisele perdeu o filho Rafael em um acidente de carro.
2: E daí foi mais difícil, porque o Rafael sempre foi assim, meu companheiro. E quando o médico falou pra mim que eu estava, eu fiquei sem chão.
1: Mesmo diante das perdas, Gisele seguiu firme. Passou por consultas, exames e 3 cirurgias. O câncer de mama que ela enfrentou é o tipo mais comum entre as mulheres. Segundo o Instituto Nacional de Câncer, a estimativa é de cerca de 930 novos casos em Mato Grosso do Sul somente este ano. A oncologista clínica Gabriela Scandiuzzi Favara explica que alguns sinais merecem atenção.
3: Aumento do volume da mama, vermelhidão, a palpação do nódulo, tanto na mama quanto na axila. A mudança do padrão da mama, então uma mama maior que a outra, que você percebe que agora está diferente. Esses são os sinais de alerta dos quais a gente precisa ficar atento.
1: A principal ferramenta para detectar a doença precocemente continua sendo a mamografia. O exame dura poucos minutos e consegue identificar alterações antes mesmo que elas sejam percebidas no autoexame. A médica destaca que descobrir o tumor cedo aumenta as chances de sucesso do tratamento.
3: Cura de aproximadamente 90%, isso é muito alto. Com o avanço da oncologia, então, a depender da idade da paciente, das características da doença, a gente consegue personalizar um tratamento direcionado.
1: Pelo Sistema Único de Saúde, a mamografia está disponível para mulheres entre 40 e 69 anos, mas quem tem histórico familiar ou fatores de risco deve conversar com o médico para avaliar a necessidade de investigação antes da idade. Mesmo com os exames disponíveis, muitas mulheres ainda recebem o diagnóstico em fases avançadas da doença. 5 anos depois, Gisele comemora a cura. Mais do que vencer o câncer, ela diz que aprendeu a enxergar a vida de outra forma.
2: Ah, hoje eu olho pro espelho e falo assim: obrigado, Deus, renasci. Que eu gostaria de deixar assim como um legado para as mulheres, principalmente. Vão fazer o preventivo.
1: Alexia Schumacher, para o Primeira Página.
4: É, a gente acabou de trazer informações aqui de que a pesquisa avança em várias frentes para dar mais esperança, conforto e dignidade para quem enfrenta a doença. E uma coisa que a gente nunca pode perder, né, Bruna, é a fé e a esperança, e não ser derrotado antes de acreditar e travar a batalha contra a doença.
0: Isso mesmo.
4: Você tem que acreditar em você, tem que viver a vida dia após dia.
0: Encontrar a sua fé, onde você sabe que ela existe.
4: É, o apoio nas pessoas que estão ao seu entorno, né? E seguir em frente.
0: É.
4: Eu acho que esse é o grande, é a grande lição que um diagnóstico de uma doença grave pode nos trazer, especialmente para você que está nos ouvindo nesse momento. E de repente está passando por uma situação assim.
0: Você, né, não está vendo, mas eu tô, tá? O Tonhão está usando um crachazinho aqui.
4: Ah,
0: e, e no cordão do crachá dele tem justamente o laço cor-de-rosa preso nele, tá?
4: Usei o amarelo até o
0: setembro.
4: O

0: a virada do mês.
1: Isso.
0: Né? Que é a Graciela do nosso RH, vai lá e coloca.
1: Grazi.
0: É, Grazi. Exatamente. E agora tô com o rosa aqui do outubro rosa. E acho que o mês que vem deve ter o azul.
1: É.
0: Né? 7h22. Menos de 5% das empresas brasileiras cumprem a lei de reciclagem de lixo eletrônico. O descarte incorreto de celulares, computadores, baterias e outros equipamentos pode provocar contaminação do solo e da água, além de desperdiçar materiais que poderiam ser reaproveitados. Segundo o Ministério do Desenvolvimento, Indústria, Comércio e Serviços, muitas empresas ainda não participam adequadamente dos sistemas da chamada logística reversa, que permite desenvolver os produtos, aliás, devolver os produtos descartados para reciclagem. A legislação prevê a responsabilidade compartilhada entre fabricantes, importadores, comerciantes e consumidores. Por isso, pilhas, baterias, celulares, computadores não devem ser jogados no lixo comum. O ideal é procurar pontos de coleta específicos para garantir a destinação correta desses materiais.
1: Você sabia que cada morador do Centro-Oeste gera em média 1,11 kg de lixo por dia? Você mesmo que está me ouvindo. Para pensar, parece pouco, mas ao final de uma semana são mais de 7 quilos de resíduos por pessoa. Se você guardasse esse lixo no final do mês, você teria pelo menos 30 quilos aí na sua casa, só do que você produz. Esses dados são do Panorama dos Resíduos Sólidos do Brasil do ano passado, da Associação Brasileira de Resíduos e Meio Ambiente. Enfim, todo dia, depois das compras, de uma refeição ou até de uma reforma, sobram materiais que a gente não vai usar mais. Mas o que parece ser apenas lixo pode ter um outro destino. E eu estou falando do papelão, do plástico, da garrafa, do eletrônico, do móvel que não te serve mais. Tudo isso pode ser reaproveitado desde que chegue ao lugar certo. E você sabe para onde levar cada um deles? Já ouviu falar em Leve, PEV e Ecoponto? São siglas que representam algumas das opções que existem na capital. E a gente vai explicar sobre elas, né, Tonhão?
0: Exatamente. Começando pelos leves, tá? São locais de entrega voluntária, que são um enorme cesto de descarte, mas não para qualquer material. Só entram os chamados resíduos secos. Quando o recipiente está cheio, todos esses materiais são retirados pelos coletores da concessionária responsável pela gestão de limpeza e manejo de resíduos na capital. E depois vão para as mãos dos catadores de recicláveis nas usinas de triagem de resíduos, as chamadas UTRs. Ao todo, há 220 leves espalhados por Campo Grande. Ficam em escolas, CRAS, unidades de saúde e até estacionamentos de supermercados. Tudo para facilitar o acesso da população. Nós vamos ouvir agora a Mara Calvi, que é coordenadora de Educação Ambiental da Solurb e também a diretora da Escola Estadual, Dr. Eduardo Olímpio Machado, que há 10 anos tem um leve, esse cesto de entrega voluntária.
2: O objetivo é recolher o material reciclável, né? O papel, metal, vidro, plástico.
3: Porque antes a gente vinha muito lixo espalhado pela escola. Então, com a vinda do leve e eles aprendendo a preservação do meio ambiente, melhorou muito. Então, você vê que hoje a escola é limpa. E eles reaproveitam esses materiais dentro da escola mesmo, com os projetos de reciclagem. Eles levam esse conhecimento para dentro de casa. E a gente tem muitas crianças, desde a educação infantil, que já falam para a gente que estão fazendo a coleta seletiva, porque eles ensinaram os pais.
1: Além dos leves, a gente também tem os ecopontos da capital que a gente fala muito. Tem um em cada região da cidade. Além desta, outras formas de destinar corretamente os materiais que podem ser reciclados. Nesses lugares, você consegue descartar não só aquilo que você conhece bem, que é um reciclável, como plástico e papelão. Mas você pode levar aquele móvel seu antigo que você não está usando mais, sabe? Que quebrou a gaveta e você não quer mais ter ele dentro de casa. Aquele guarda-roupa que a porta caiu e tá bem velho, você tá querendo um novo. Você pode levar os restos das podas e até os eletrônicos. Os ecopontos estão espalhados por 5 bairros da cidade. São eles: Noroeste, Moreninhas, União, Nova Lima e Panamá. A coordenadora de Educação Ambiental da Solurb, Amara Calves, explica sobre os ecopontos.
2: O ecoponto recebe grandes volumes que não cabem no caminhão e são resíduos especiais de destinação final adequada diferentes, como os móveis, eletros, os eletrônicos, computadores, os televisores, o resíduo da construção civil e podas. 1 metro cúbico por dia, por CPF, pode levar aos ecopontos, porque é para o pequeno gerador. A prefeitura e a Solurbe faz a gestão do pequeno gerador. Se você produz mais do que 50 quilos ou 200 litros, aí você é um grande gerador e a lei é separada e você tem que pagar separadamente para recolher.
0: Bom, a gente falou do ecoponto e falou do leve, né? Agora é a vez de falar de outra estrutura que também já começa a circular aqui pela capital. São os PEVs, Pontos de Entrega Voluntária. Além da sigla, o formato é parecido com o do leve. A diferença está na finalidade. O projeto é da Agência Estadual de Regulação de Serviços Públicos, mas depois da entrega, as unidades que recebem ficam responsáveis pela destinação dos materiais. Em Campo Grande, podem acionar a própria concessionária de manejos de resíduos ou fazer parcerias com catadores de recicláveis. Ao todo, há 3 PEVs em funcionamento no estado. Um deles fica no Bioparque. Ouça a engenheira sanitarista ambiental da Agemes, a Daniele Admar Martinez Vendiati. Ela explica o objetivo dos pontos de entrega voluntária.
4: A ideia do PEV é atender tanto as escolas como ambientes institucionais de aprendizagem, né? E aqui o Bioparque, ele é um local, além de ser turístico, né? Ele traz muitos estudantes, alunos das redes estaduais, municipais, as redes privadas, e também trazer esse despertar, né? De que a reciclagem e a gestão do resíduo, ela faz parte do nosso dia a dia. Então, ele é uma ferramenta para, dentro das escolas, serem desenvolvidas atividades educacionais que possam envolver alunos, professores e, se possível, as comunidades, né, e os familiares desses alunos.
0: 7h29, entre os materiais que também precisam de um destino correto está o óleo de cozinha usado. E aqui não é fácil, né? Porque é um produto que, por mais que você controle, ele acaba aparecendo aí na sua casa, né? Quando vai pro esgoto...
1: Muitas vezes vai pro ralinho da pia.
0: Então, aí é que o bicho pega. Porque quando ele vai pro esgoto, por meio do ralo da pia, como você está falando, ele pode causar entupimento e contaminar a água. Nos leves, o óleo deve ser entregue já frio em uma garrafa PET preenchida até a metade para evitar que a embalagem estoure. O material é doado aos catadores, que podem vendê-lo para ser reaproveitado na produção de biodiesel. Outra possibilidade é entregar o óleo a quem produz sabão caseiro. E nesse caso, comprar o sabão também ajuda a movimentar essa cadeia, que gera benefícios para o meio ambiente e renda para quem trabalha com o reaproveitamento. E nesse caso do óleo, Bruna, tem uma iniciativa muito legal que eu já encontrei aqui pela capital, que é assim, se você levar, eu não sei se são 4 litros ou se são 6 litros de óleo usado, esse óleo que deveria ser descartado, o local te dá um óleo
1: novo
0: para você usar na sua cozinha. Então é uma iniciativa, porque o que os especialistas dizem é que esse material, ele tem uma capacidade de contaminar o lençol freático, a estrutura de água e esgoto, que é muito, muito, muito impactante.
1: É, o óleo por si só já é um produto pegajoso e que separa a água daquilo, né? Então aí você consegue imaginar a potência disso num solo, por exemplo, e o quão mal ele pode fazer. São 7h31. Cadê você, hein? Tá passando por onde aí em Campo Grande? Avenida? Rua? Passando por uma praça? Tá chegando no serviço? Já deixou as crianças... Ah, não, hoje não tem aula, né? Já falou de deixar as crianças no colégio. Saco cheio, a semana inteira de folga pra essa garotada, hein, Tonhão?
0: É mesmo,
1: é? É, e aí tem que achar o que fazer dentro de casa com essa galera e com muita energia, não é? É quase que umas férias no meio do seu outubro, mas é assim mesmo. Manda mensagem pra mim, tá? Interaja com a gente, 999-41-0107, ou primeira página, volta já.

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2: Bom dia, 7h33.
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4: Olha, nós já estamos de volta e são 7h33. Seja bem-vindo de volta. E se você está chegando agora, porque depois de um feriado prolongado, você pode estar saindo até um pouquinho mais tarde de casa hoje. Seja bem-vindo, tá? Você tá na Morena FM, sua Rádio Easy, 107,1 e já são 7h33. Em tempos de celular, tablet e inteligência artificial, escrever à mão tem virado um hábito cada vez mais raro. É muito real isso, gente. Mas a caligrafia continua sendo muito importante. Mais do que ter a letra bonita, é preciso saber fazer escrever bem e com clareza. E para quem vai enfrentar o Enem, por exemplo, ou até mesmo outras provas, ela é fundamental e faz a diferença. A sua letra. O desafio é saber aprender lado a lado com a tecnologia e praticar muito. Letícia Cerello traz esse assunto agora para o Primeira Página.
5: Na hora de digitar, as mãos são habilidosas, mas quando o assunto é escrever à mão, a história pode ser bem diferente. Cuidar da letra tem sido cada vez mais desafiador, e a estudante Maria Fernanda Zanato dá até uma nota para a própria letra.
6: Tipo assim, ela não é muito feia, mas também não é muito bonita. Ela é legível, pelo menos, então acho que eu daria uns 6,5, 7, por aí.
5: A estudante, Rafaele Santana, também fala sobre a relação dos jovens com a escrita à mão.
7: Quando a gente começa a usar o celular, a gente também começa a abreviar muitas palavras. Então, eu acho que escrever é importante porque também exercita a nossa mente a pensar melhor, a entender, a reler, encontrar dificuldades que a gente tem na hora de aprender.
5: E tem mais gente que percebe essa mudança no dia a dia. No celular, no tablet, nas redes sociais, no e-mail e até na inteligência artificial, a escrita digital ganhou espaço. Com tanta tecnologia, escrever à mão acaba ficando em segundo plano. E tudo aquilo que a gente deixa de praticar pode perder qualidade com o tempo. Quando a escrita à mão começa a ficar mais difícil, os sinais podem aparecer na letra, na organização das palavras e até na velocidade para escrever. Em provas escolares, no Enem e em concursos públicos, essa dificuldade pode ficar ainda mais evidente. O professor Carlos Eduardo Pereira explica.
8: Quando você exercita demais determinadas práticas, o cérebro ele acaba por uma economia ou por fazer menos esforço, ele vai dando mais valor ou menos valor para alguma coisa. No caso, a escrita, ela vai deixando de lado diante de alguns processos que são mais fáceis. O digitar é muito mais fácil do que escrever.
5: E ele também fala sobre os impactos dessa dificuldade em situação de avaliação.
8: Nesses últimos anos, a letra talvez tenha sido o que mais foi prejudicado dentro dessa ascensão da tecnologia. Mais tecnologia, menos esforço para escrever. E esse esforço, ele acaba facilitando o dia a dia do aluno. Então, ele escreve menos, ele se acomoda muito mais com o ditado do celular.
5: O cuidado com a escrita começa ainda na infância. E nessa fase que as crianças aprendem a formar as letras e a desenvolver a coordenação para escrever. Vamos ouvir a professora Jaqueline Corrêa.
9: No primeiro momento, os alunos eles aprendem a escrever na letra cursiva usando o traçado. Então eles desenvolvem, fazem movimento com as mãos.
5: E não basta aprender, é preciso continuar praticando para não perder o que foi desenvolvido. Mas Mas e quem já passou da fase de aprender e percebeu que a letra piorou? A coordenadora da escola, Valdirene Alencar dos Santos, orienta.
10: Através do treino, você também tem que fazer todo o traçado. Se você tem maior habilidade com a letra cursiva, pega um caderno cursivo, letra cursiva e trabalhe. Se é o bastão ou de imprensa, não importa. O que é importante é você ter segurança naquilo que você está fazendo.
5: E quando a dificuldade vai além da letra e a pessoa não consegue colocar no papel com clareza aquilo que está pensando?
10: É um alerta. O que fazer? Você vai ter que afastar um pouquinho das telas e você vai começar a praticar aquilo que você quer alcançar.
5: Com reportagem de Diego Queiroz, Letícia Cerelo para o Primeira Página.
11: Ô Fabiano, bom dia. Eu vou te falar uma coisa. Com esse negócio
12: falar,
11: da gente...
12: Fala até duas, se você quiser. Bom dia pra você.
11: Esse negócio da gente ficar com o telefone no ouvido e ficar escrevendo o que a pessoa tá dando de informação.
12: Rapaz.
11: Eu terminava, às vezes, uma ligação e ia ver o que eu escrevi e não entendia nada.
12: Nada.
11: Nada.
12: É, às vezes eu entendi porque era algum traço que me lembrava o momento da conversa.
11: Um traço. Entendeu?
12: Porque pela letra mesmo é surreal.
11: Exatamente.
12: Depois que eu comecei a fazer isso e entrar para a profissão do jornalismo, que é você ouvir e escrever ao mesmo tempo, nas coletivas de imprensa, nas entrevistas, nas ruas, que você vai anotando o que a pessoa está falando e não consegue anotar na velocidade que você mereceria anotar, a letra deu uma piorada boa.
11: Deu uma piorada boa, né? E tem aquela questão ainda que acontece com o jornalista, que às vezes você simplesmente esquece o papelzinho e aí encontra um pedaço de papel de bala e tem que escrever o que o presidente do Banco Central disse na coletiva,
12: aí,
11: né?
12: Aí é
11: meu amigo, uma frase resumida num pingo.
12: Exatamente.
11: Ô tristeza.
12: Ô tristeza.
11: Você tá bom, meu amigo?
12: Tamo junto essa daí, nessa nova geração não sabe muito bem o que é isso.
11: A Bruna tem
12: uma
11: letra
12: não,
11: bonita.
12: Tem a letra bonita.
4: Isso me rendeu muitos calinhos nos dedos. Já escrevi bastante.
11: Fez caligrafia?
4: Eu
11: fiz caligrafia, sabia?
4: A gente fez muito, né? As crianças nossas que não fazem mais, né? Mas nós fizemos muito.
11: Acho que quem tá ouvindo a gente agora, talvez nem conheça o que é um caderno
4: de caligrafia.
11: Que é um caderno todo próprio, né? Diferente, a folha, tudo é diferente para você desenvolver a...
12: E os repórteres que vão chegando na redação, né, nesse movimento.
11: Tudo na mensagem.
12: Tudo
4: nenenzinho. Nem papelzinho dobrado que a gente tinha.
12: Ninguém anota.
11: Ninguém, mas nem tem um termo no jornalismo que diz o seguinte, para quem nos acompanha, que é decupar uma entrevista. O que é decupar uma entrevista? É transcrever o que a pessoa disse.
12: Agora tem aplicativo, né? Que faz isso.
11: Agora os cabras não fazem mais isso, rapaz.
12: Inteligência artificial.
4: Vocês se lembram que na redação era uma luta atrás de uma caneta? Porque a gente levava a caneta pra tudo quanto é canto.
11: E esquecia.
4: Esquecia dentro do carro, esquecia na fonte, esquecia em cima da mesa do nosso entrevistado. E aí era aquele rolo.
12: Tinha uns amigos que acabavam pegando.
4: Pegava,
12: Então
4: assim, era aquele
12: mais
4: rolo de cadê minha caneta, cadê? Hoje em dia não tem mais caneta mesmo.
11: Caneta.
4: Porque ninguém mais nem sai com caneta.
11: O melhor presente pro jornalista era um bloquinho de papel
4: e uma caneta com o nome, né? Lembra?
11: Exatamente. As anotações.
12: Exatamente. Agora
4: acabou,
12: não tem
4: gente,
12: mais.
4: Acabou.
11: Fabiano, que o tempo tá passando.
12: Tá passando. Tem umas anotações pra fazer aqui com vocês.
11: Vai lá.
12: Também, que dizem
4: peraí,
12: respeito
4: deixa eu, peraí,
12: a números.
4: Só um pouquinho,
12: por favor.
4: Antes da gente mudar de assunto,
12: por favor,
4: porque
12: claro.
4: A Gisele, que é professora e é nossa ouvinte aqui, tá escrevendo. Ano passado, eu dei aula de caligrafia.
11: Aí.
4: Do sexto ao nono ano.
12: Do sexto ao nono.
4: Aham. Corrigi centenas de folhas. Ditava os textos da minha disciplina. E eles tinham de escrever nas folhas destacadas do caderno de caligrafia. Todos tiveram que fazer. Ela tá dizendo que tá fazendo
12: porque
4: esses alunos escreverem.
12: Para muitas coisas não adianta essa história da tecnologia, não. Porque a redação do Enem, a redação dos concursos públicos.
11: Ao contrário.
12: Você precisa. Tá lá no edital. Você precisa ter uma letra legível. Senão você. A redação nem analisada.
11: Exato.
4: Não tem como você ler.
12: Não tem como você falar que a tecnologia vai mudar isso.
11: E
12: isso não
11: se você não exercitar a escrita, exatamente com todo respeito às regras, você vai ter dificuldade para dominar a escrita. Né?
12: Então é um desafio nas salas de aula ainda e que a tecnologia de repente vem para tornar esse desafio ainda mais...
11: Então, professores iguais
12: mais intenso.
11: A Gisele...
4: Gisele.
11: Que ainda usam o caderninho de caligrafia. Né? Muito obrigado por vocês.
12: Um abraço para você, viu, Gisele? Então, a anotação que eu estava dizendo que eu ia fazer para vocês é a seguinte: a anotação dos números de denúncias de irregularidades na campanha do segundo turno para a presidência da República, porque tem um sistema da Justiça Eleitoral, é o Pardal, a plataforma que está em aplicativo no celular, tem também um sistema na internet. Aqui em Mato Grosso do Sul, essa eleição desse ano foi resolvida em primeiro turno, mas a campanha segue no segundo turno para a presidência da República e 26 denúncias já foram registradas no sistema Pardal aqui em Mato Grosso do Sul, nessa segunda etapa da campanha. Os registros estão distribuídos em 9 cidades do estado. O uso irregular de bens públicos lidera essa lista com 8 denúncias e na sequência aparece propaganda na internet com 7. Ainda constam queixas de irregularidades em vias públicas, comícios, envio de mensagens, distribuição de material gráfico, propaganda eleitoral em jornais, confecção, uso e distribuição de brindes, bens particulares e adesivos em automóveis. Em todo o país já são quase 1.800 casos só neste segundo turno. O aplicativo Pardal pode ser baixado de graça, a ferramenta serve para fortalecer a participação popular, a transparência e a lisura no processo eleitoral. Para registrar uma denúncia, o eleitor deve acessar o aplicativo por meio do e-título ou da conta gov.br. O relato precisa descrever a irregularidade, fornecer informações que permitam identificá-la e apurá-la. Também devem ser anexados registros como fotos, vídeos ou áudios que ajudem a comprovar a ocorrência. Após esse envio, um agente automatizado classifica a denúncia entre propaganda eleitoral irregular na internet ou outras modalidades de irregularidades na propaganda eleitoral. Esse sistema também gera um número de protocolo que permite acompanhar o andamento do relato pelo aplicativo. No primeiro turno, aqui em Mato Grosso do Sul, foram 288 denúncias de possíveis irregularidades durante a campanha. Essas denúncias acabam indo para o Ministério Público, que analisa tudo isso. Depois, se tiver andamento, a Justiça Eleitoral vai analisar e, se for o caso, punir os responsáveis nesses casos aqui. Mas o fato é que, mesmo sem um segundo turno aqui em Mato Grosso do Sul, mas com o segundo turno na disputa à presidência da República, o estado ainda continua registrando essas denúncias no sistema, o Pardal. Tonhão e Bruno.
11: Pardal, que apesar de ser Pardal, diz que está com olhos abertos.
12: É,
11: né?
12: Olhos vigilantes, né?
11: Olhos de coruja.
12: De coruja, é isso aí.
11: Para acompanhar aí as irregularidades, né? As denúncias. Aquilo que a gente sempre fala, né? O ideal é que o seu candidato respeitasse o processo. Porque a partir do momento que ele tem dificuldade para respeitar o processo, imagina depois que o cabra tiver o poder nas mãos, né? Aí vai respeitar o quê, né?
12: Exatamente. Agora, essa denúncia fundamentada faz toda a diferença para o processo, para a aprimoração, para a investigação de casos de abuso, de irregularidade, porque tudo isso pode, de qualquer forma, ou de certa forma, desequilibrar o jogo, uma irregularidade como essa, e é isso que a Justiça Eleitoral analisa a partir de agora, né, com muitos casos em todo o país.
11: E a gente sempre cobra da Justiça Eleitoral, especialmente, uma celeridade no julgamento, porque acaba gerando aquele ruído, né, do eleitor que votou em alguém que está com alguma pendência, ele acaba tendo uma participação no processo e a vontade dele acaba não sendo respeitada, né, por vários motivos. Só que também é fundamental que, para haver essa celeridade da Justiça Eleitoral, que a prova coletada contra a suposta irregularidade eleitoral seja bem caracterizada, né?
12: Os representantes da Justiça Eleitoral conversaram com a gente ao longo desse ano, falam daquela dificuldade, sobretudo para identificar as denúncias de compra de voto, por exemplo. Exato. É um processo extenso, tem que ter muita prova recolhida dentro, os prazos para o contraditório, o outro lado tem igual forma de se defender, então acabam na justificativa desses representantes do TRE, os processos demorando um pouco mais, nesses casos, sobretudo por conta dessa robustez das provas que você precisa ter para comprovar que teve alguma coisa irregular.
11: O senhor volta amanhã?
12: Amanhã, se Deus quiser, valeu.
11: Se Deus quiser e a Virgem de Carcopê dá uma forcinha para nós.
12: Ótima terça-feira para todo mundo.
4: Tchau, Fabi, até amanhã. Sigo pro intervalo mandando um abraço pro Eli Mineiro, que ouve a gente pelo aplicativo. Ele é de...
11: Tá na escuta, uai?
4: Ipatinga, isso mesmo. Ele tá participando com a gente, dizendo que ele tem dois recipientes para separar os resíduos, orgânicos e inorgânicos. E no caso do óleo usado, ele faz o sabão caseiro e mandou até foto de como é o sabão dele. Obrigada, viu, Eli, pela sua audiência. E a Camila do Carandá Bosque está passando pelos locais por onde os buracos foram abertos nos últimos dias. E ela disse aqui, ó, pelo menos por aqui nesse trecho estão tapando os buracos, na Antônio Teodorovic. Obrigada pela informação, Camila. Um ótimo dia para você. 7h47, estamos prontos para o nosso último bloco aqui no Primeira Página, que vai ser já já.
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2: Bom dia, 7h48.
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4: Tem ouvinte pedindo para reforçar que o semáforo da João Arinos, aquele de três tempos, que facilita a entrada para quem está indo para o Parque dos Poderes, desligado, 1h10, horário de pico, um movimento danado que é no começo do dia por lá, está pedindo uma atenção maior aí da Getran para colocar em ordem esses semáforos que estão sem funcionar. Alguns, por muitos dias, por semanas até, como já dissemos aqui na edição de hoje. Daqui a pouquinho tem mais informações sobre o trânsito.
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4: Amandinha, bom dia.
17: Bom dia, Bruna. Tudo bem? Tudo bem, graças a Deus. Que bom. Com você, tudo bem?
4: Tudo bem
17: bom
4: também.
17: Bom dia aos nossos ouvintes também.
4: Como é que vai ser a nossa terça-feira hoje? De muita diferença entre região e outra?
17: Sim, Bruna. Na verdade, hoje tá unanimemente o alerta de temporal, né?
4: Pra todo mundo.
17: Para todo mundo, apesar dele vir com certeza muito mais severo no sul. Então a gente tá falando aí do sudoeste, mas no sudeste também, Novo Horizonte do Sul, Bela Vista no sudoeste, no sul mesmo, no extremo sul, Sete Quedas, Paranhos, a gente tá falando de mais de 30 milímetros de previsão de chuva hoje e de um alerta de perigo para temporais muito severos, muito fortes. São tantos milímetros previstos que tem risco ali de alagamento, quando vem muita chuva de uma vez, esse sempre é um risco, né? Mas aqui para a capital a gente está em um alerta que ele é vermelho, né? O alerta do IMET volta a valer hoje. Esse alerta, ele prevê aí uma ventania que pode chegar a 70 km por hora aqui no centro do estado. E ele vale para amanhã também. Os volumes de chuva indicados pela meteorologia até o momento são menores por aqui. A gente tem 12 milímetros previstos para as próximas horas. Mas essa chuva pode vir, como a gente já comentou, com ventania e raios. O Campo Grandense está bem acostumado com esse sistema aí de imprevisibilidade para cá, para a capital. Mesmo quando a chuva não necessariamente soma muitos milímetros no total, ela pode vir tão forte que provoca estragos. A gente viu temporais aí que às vezes em 30 minutos deixam bastante rastro aí, com ventos fortes que acabam deixando todos esses estragos ao redor da cidade, derrubando galhos de árvores. Então fica atento hoje, na hora até de você parar seu carro, fica bem atento em relação à possibilidade dos ventos, tá? Mas a área central, como eu estava comentando, também está em alerta para temporais. O meteorologista Natália Abrão alerta, inclusive, para mudanças significativas no tempo hoje, principalmente à tarde, em Sidrolândia e aqui na capital. São 12 milímetros para hoje, mas amanhã essa chuva pode ficar mais intensa. Essa é a previsão até sexta-feira. É chuva e temporal, Bruna.
4: É muita chuva essa semana, então, hein, gente?
17: Sim.
4: Muita chuva. Fique atento, alerta ao que a Defesa Civil pode nos enviar.
17: Sim.
4: Então,
11: É a situação de Mumbai, tem alguma explicação ou não?
17: Pois é, Tonho, lá passou um vento muito forte, né? Eu acho que ali foi...
11: O formato da nuvem é um formato, assim, bem impactante, né?
17: É, a meteorologia explica que é nuvem de tempestade chegando. A gente teve 40 milímetros já nas últimas 24 horas em Mumbai e 30 estão previstos ainda para as próximas 24 horas. Então, realmente, é muita chuva e tempestade ali em Mumbai, que está nessa área em roxo que eu estou mencionando, que realmente está em alerta no estado todo, aí o extremo sul principalmente... É, mas é isso, a ventania ela pode chegar até os 90 km por hora lá hoje.
4: Minha Nossa Senhora. Amanda, obrigada. Amanhã a gente volta, atualiza o que passou, conta o que passou e atualiza o que está por vir.
17: Combinado.
4: Tá bom? Ótimo dia para você. Vivian Krajewski com mais uma participação sobre o trânsito aqui. Vivi, por onde você está agora?
18: Olha, Bruno, eu estou agora na Avenida Vereador Tirson de Almeida. Aqui, sabe qual é o maior desafio no trânsito? Desviar dos buracos, gente, é. Aqui na capital é difícil encontrar uma rota alternativa que não tenha um buraquinho sequer. Eu quero trazer um destaque. Eu passei agora há pouco na Avenida Salgado Filho. Lá, cuidado, porque tem uma cratera aberta e fica bem no cruzamento com a Rua Manuel Rosa, entre a Fábio Zaran e o pontilhão da Ernesto Geisel, bem pertinho do shopping. Tem que ficar atento. E agora, para fechar, eu quero trazer outro destaque que eu passei ali na Ernesto Geisel com a Rua Brilhante e eu fiquei perdida ali porque eu fiquei procurando o sinal. Gente, cadê o semáforo? O que aconteceu com ele? Ele tá virado pro outro lado da via, então atenção, viu? Volto com vocês.
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11: Vamos começar com a Série B de Bruna, né? Os jogos de ontem e como eles impactaram na classificação, né? Nós tivemos o empate entre Fortaleza e CRB, a vitória do Novo Horizontino em cima da Ponte Preta 5-1. Fortaleza e CRB, acho que eu não falei o resultado, foi 2-2, tá? Novo Horizontino 5, Ponte Preta 1, Criciúma 1, América 0, Botafogo 1, Ceará 0. Hoje tem Atlético e Londrina, tá? Como é que tá a Série B? Vila Nova 61 pontos, Novo Horizontino 60, Juventude 60, Fortaleza 57, Criciúma 56 e Atlético Goianiense 53. Formam o G6. Você sabe, né? O primeiro e o segundo garantem vaga direto para a Série A do ano que vem. Terceiro, quarto, quinto e sexto jogam uma espécie de playoff, né? Aí na zona de rebaixamento, o Avaí é o primeiro time dentro da zona com 36, Londrina é o segundo, 18º colocado com 28, América na penúltima posição com 17 e a Ponte já foi, né? A Ponte tem apenas 13 pontos conquistados. O que percebe-se aqui é que já desgarrou, né? Os times que estão aí lutando para permanecerem na Série B, Avaí, Londrina, América e Ponte Preta, já enfrentam dificuldades para sair, embora o Avaí tenha vencido seus últimos dois jogos, né? Mas já há uma distância de 5 pontos para o primeiro time, que é o Botafogo, fora da zona de rebaixamento. Ontem também, nós tivemos 3 jogos finalizando a 30ª rodada do Campeonato Brasileiro da Série A. Tá? O empate entre Botafogo e Coritiba, o jogo foi no Couto Pereira, então Coritiba e Botafogo 1-1. A Chape recebeu o Furacão e perdeu por 4-1. E o Bragantino conseguiu um baita de um resultado ao vencer o Cruzeiro por 4-2, né? Esses resultados fez com que o Coritiba perdesse duas posições. O Coritiba agora é o 11º colocado com 39 pontos e a combinação fez com que o São Paulo subisse uma posição indo a 39 e o Bragantino subisse uma posição indo a 40 pontos, tá? A próxima rodada do Campeonato Brasileiro da Série A, ela começa na sexta-feira, né, no dia 16 de outubro, porque a gente tem as competições continentais nesta semana, tá? Hoje a gente tem Argentina e Brasil, Brasil e Argentina no futebol feminino, 8 horas da noite, jogo que vai ser no Recife, né? Segundo amistoso do Brasil contra a Argentina nessa preparação da seleção feminina. E hoje a gente tem o começo da disputa por uma vaga na final da Sul-Americana, né? eu achei engraçado que um dos sites de esportes perguntou para a IA o que, que ia ser do jogo Boca Júnior e Vasco, hoje às 8:30 PM, em Buenos Aires, em La Bombonera, né? A IA respondeu o seguinte: a tendência é de uma partida típica de semifinal de Copa, muito brigada, truncada e com poucas chances claras de gols. Pelo peso da Bombonera e a necessidade de levar vantagem para o jogo de volta no Maracanã, o Boca entra com ligeiro favoritismo para vencer por margem mínima de 1-0 ou ceder um empate bem disputado em 1. Quer dizer, não precisava de IA para falar isso aqui. Se a gente perguntasse para o ICC, sabe o que é o ICC? Inteligência Celso Costa, provavelmente daria o mesmo diagnóstico. Então, 8:30 PM hoje, vamos ver se a IA vai acertar.
17: Ó, a AGESUL divulgou a escolha da empresa para executar as obras de reforma do Estádio Morenão. E o repórter Rafael Alves traz as informações para a gente. Ele conversou com o gerente de projetos de orçamentos civis da AGESUL, o Adanilto Faustino.
19: A reforma da estrutura do Morenão está prestes a começar. O torcedor está aguardando esse momento há um bom tempo.
20: Realmente houve uma espera muito grande e aí assim a gente vê sempre uma dúvida se realmente ia acontecer. Mas agora a gente já tem a licitação publicada, a gente já tem uma licitação acontecendo, já estamos numa fase avançada da licitação, então a gente pode garantir que até o final desse mês nós vamos ter uma empresa aqui dentro. A gente tem uma previsão aí, nas melhores das hipóteses, até o dia 20 a gente tem uma empresa iniciando seus trabalhos aqui e aí são 6 meses de obra.
19: Essa parte da arquibancada coberta, tudo certo. Já sabemos quando vamos iniciar as obras. Mas e a arquibancada descoberta? Quando o torcedor vai poder ocupar essa parte do Morenão novamente?
20: Já está em estudo, junto ao Escritório de Parcerias Estratégicas do Governo do Estado, os estudos para uma possível PPP de parceria, né? Uma parceria público-privada do estádio com o governo do estado e uma empresa privada para fazer a sequência dessas obras. Então, nós temos um cronograma de obras a serem seguidas. Essa é só a primeira etapa, mas com certeza a readequação completa do estádio vem aí.
19: Segurança e conforto para o torcedor. Gramado de qualidade para os atletas. Isso é o que se espera do Morenão em 2027.
20: Depois de muito tempo, a gente vai reabrir com qualidade. Não é uma reforma completa do estádio. Isso, a longo prazo, é a ideia do governo. A gente quer devolver o Morenão como um todo. Mas, inicialmente, a gente quer reabrir para os jogos. A gente quer dar segurança para o torcedor poder vir ao estádio, voltar ao estádio, voltar a assistir os nossos campeonatos. Então, assim, para o futebol, a gente pode garantir que ano que vem a gente vai ter um estádio pronto para atender ao nosso público.
11: É isso, tomara que, né, entregue o mais rápido possível e o Morenão possa ajudar no resgate do futebol de Mato Grosso do Sul.
17: Muito bem, Tonhão, acabou por hoje. Nós estamos indo embora, agradecendo a sua companhia e a sua audiência, mas voltaremos amanhã aqui no Primeira Página, bem cedinho, e à sua espera. Um ótimo dia para você, até lá.
11: Que você tenha uma linda, maravilhosa terça-feira. Na sequência vem aí o Celso Costa. Bom dia.
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1: Bom dia, boa terça-feira para você. Vivemos um pós-feriado, 13 de outubro, e nós vamos viajar juntos de classe executiva.
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1: Dia que começa com calor e sol forte nesse momento. 26 graus de temperatura, umidade do ar em 73%, máxima prevista de 31 graus e boa possibilidade de chuva. Joe Scarborough.

Morena FM, o encontro de clássicos da sua manhã de pós-feriado, fechando com Daryl Hall, John Oates, Kid Abelha, Eu Tive um Sonho, numa versão ao vivo. Também Abba e Joe Scarborough estiveram por aqui nessa manhã. Excelente dia, pós-feriado acabou a mamata, todo mundo de volta ao ritmo normal do trabalho, um ótimo dia para você, um dia de excelência. Continue conosco, interagindo, conversando e participando.

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0: Tem informação chegando com a Vivian Krajewski. Bom dia, Vivian.
2: Oi, Celso. Bom dia para você. Um ótimo dia a todos. Eu tô agora na rua Evelina Figueiredo Selingardi. Fica bem pertinho aqui da rua José Carlos Silva de Almeida, na ponte onde dá acesso.

0: ali também na Avenida. Avenida Mato Grosso, em frente à Santa Casa de Campo Grande, o trânsito continua intenso no sentido bairro. Celso, volto com você.
1: Obrigado, Vivian. Bom trabalho.
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Dua Lipa, segunda, também passado por aqui no Classe Executiva. Manhã incrível de terça-feira, um ótimo dia pra você. Daqui a pouquinho tem o destaque de hoje na nossa programação musical.

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0: Essa é uma daquelas músicas que muita gente acha que essa é a versão principal, a primeira versão, mas na verdade já é uma segunda gravação dessa música. O original dessa canção foi feito lá em 1972 com Albert Hammond. Só que não foi muito sucesso. O álbum dele foi um sucesso, mas essa música em si não apareceu muito. E o pessoal do The Rollers resolveu regravá-la em 1974 e lançar um dos seus grandes sucessos. Fez tanto sucesso essa canção que o Radiohead, lá nos anos 80, 90, na verdade ali no começo dos anos 90, né? Lançaram uma canção que se chama Creep. Mas o pessoal do The Rollers conseguiu provar que se você acelerar um pouquinho essa canção, fica igualzinha a música do Radiohead Creep. Resultado, a justiça deu ganho de causa ao The Rollers e até hoje o The Rollers é colocado como co-autor da Creep, porque eles pegaram um arranjo realmente desse clássico do The Rollers lá de 74. The Air That I Breathe é o nosso destaque de hoje na programação musical da Morena FM.

Morena FM 107.1, Kobe Khaled com I Do aqui no nosso Classe Executiva. Fechando, né, uma sequência de grandes músicas, Daniel Porter, também The Hollies passando por aqui. Voltando lá aos anos 70, que bom ter você conosco. Bom dia pro meu amigo Manuel Pedro, tá na audiência. Ótimo dia também ao José Pedro de Almeida. Bom dia também ao Beto, que tá por aqui mandando mensagem pra gente. Quem tá gostando da programação, mandando um bom dia pra gente também. Muito obrigado. É o Marcos, sempre acompanhando o Classe Executiva. E vamos juntos pra nossa edição de terça-feira do Música em Vinho aqui na Morena FM.

0: FM 8:47.
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2: Olá, ouvinte da Rádio Easy, seja bem-vindo ao Música e Vinho, que traz a você uma taça de conhecimento sobre a fermentação alcoólica dos vinhos. A fermentação alcoólica é um milagre que forma o vinho, e sem este processo natural, é impossível ter vinho. A fermentação ocorre graças a um micro-organismo chamado levedura. Estas são encontradas na natureza, porém, a levedura mais adequada para a produção de vinho é a Saccharomyces cerevisiae, por ter maior resistência ao próprio álcool gerado e ao dióxido de enxofre, principal conservante do vinho. As leveduras transformam os açúcares do mosto em álcool, gerando calor e gás carbônico. Elas podem ser naturais ou comerciais, sendo os naturais presentes na própria casca da uva, sendo pouco utilizadas devido ao comportamento imprevisível durante a fermentação, colocando em risco a qualidade do vinho. Já as leveduras comerciais são testadas em laboratório e proporcionam maior segurança na padronização do vinho. As leveduras podem se reproduzir em ambientes com e sem presença de oxigênio. E no caso dos tintos, o oxigênio pode ser fator positivo, pois facilita o processo de transformação dos açúcares. Já nos brancos, a ausência do oxigênio é muito importante, pois o produto vinho branco é muito sensível à oxidação e pode levar ao vinho cor e sabor desagradáveis. Cabe ao enólogo trabalhar em harmonia com as importantes leveduras, sabendo manipulá-las da melhor forma. E se você, ouvinte, quer sugerir um tema para o nosso programa, envie pelo meu Instagram, @jonas.sommelier. Será um prazer. E agora fique com Bruno Mars, Talking to the Moon.

Morena FM de Lumineers. Oh, hey! Tivemos por aqui o Capital Inicial também para fechar nossa primeira hora de classe executiva. Às 8h59, Vanessa Hudgens. Stay okay.

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0: Morena FM 107.1, a sua rádio ex, essa é de 1982, os Pretenders, Back in the Chain Gang. Ouvimos também Barão Vermelho pro Dia Nascer Feliz e Sultans of Swing, dos clássicos do Dire Straits, que você acompanha aqui na Morena FM, sempre trazendo música boa para você. Mas fica melhor ainda quando você participa, interage conosco pelo 999-41-0107 via WhatsApp ou acessando nossas redes sociais, né? Instagram e Facebook, é facinho de encontrar a gente por lá, muito fácil. É só você procurar por @MorenaFM107, @MorenaFM107, tem conteúdo exclusivo, promoções exclusivas, bastidores e muito mais também nas redes sociais da sua Rádio Is. 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

0: Uma sequência de suavidade pra você. Dying White Flag, também Rick Ashley com Cry for Help e Whitney Houston, e o clássico I Will Always Love You. Sua música mais leve pra acalmar um pouquinho a sua volta ao trabalho nessa terça-feira. 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
2: Oi, Celso, bom dia para você mais uma vez, um ótimo dia a todos. A Funtrab e as casas do trabalhador do interior, que ficaram fechadas ontem por causa do feriado nacional de Nossa Senhora Aparecida, voltaram a atender hoje. Em Campo Grande, a Funtrab tem 465 oportunidades, somando 354 vagas gerais e 111 exclusivas para pessoas com deficiência. Entre as funções com mais vagas, aqui na capital, estão serventes de limpeza, com 27 vagas, auxiliar de limpeza e também operador de processos de produção e servente de obras. Para concorrer às oportunidades, é preciso levar RG, CPF e carteira de trabalho até a Funtrab, que fica na Rua 13 de Maio, número 2773, no centro. O atendimento vai até às 5 da tarde. Já já tem mais Morena News.
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7: Olá, tudo bem com você? Estamos de volta com mais uma edição de O Sucesso que Você Não Esquece. O irlandês Gilbert O'Sullivan foi um dos maiores hitmakers dos anos 1970 até o início da década de 80. Músicas como What's in

0: marcaram toda uma geração. Mas talvez a obra de Gilbert Sullivan que mais se destacou foi o clássico de 1972, Alone Again.
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0: Neil Diamond, que também gravou a música, disse que era incrível que um garoto de apenas 21 anos pudesse compor uma canção tão bem estruturada melodicamente e tão intensa na sua poesia. No sucesso que você não esquece, para se ouvir sozinho ou bem acompanhado, Alone Again, de 1972, com Gilbert Sullivan.

É isso aí. Eu sou o Paulo Vaz. Fique ligado que eu volto para contar mais histórias de grandes clássicos da música mundial aqui no Sucesso Que Você Não Esquece. Bye, bye.

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7: Pensar antes de agir é uma qualidade, mas pensar demais pode virar um problema. Você precisa fazer uma apresentação e começa a imaginar tudo o que pode dar errado. Uma conversa difícil com seu chefe e ensaia 20 mil respostas diferentes. Vai participar de uma reunião e fica preocupado com o que as pessoas vão pensar. O cérebro tenta se preparar para o perigo, só que existe um momento em que a preparação vira antecipação. E antecipação excessiva consome energia, sem necessariamente produzir uma solução. Se faça essa pergunta: existe alguma coisa que eu posso fazer agora para melhorar essa situação? Se existe, faça. Agora, se não existe, continuar pensando provavelmente não vai aumentar seu controle. Ansiedade muitas vezes nos convence de que estamos resolvendo um problema porque estamos pensando nele. Mas pensar sobre um problema e agir sobre ele são coisas bem diferentes. O trabalho, performance, não é eliminar toda a preocupação. É aprender a transformar a preocupação em ação quando existe algo que pode ser feito. Isso é alto desempenho.
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Itália FM, 14 Blitz, Planeta Sonho. Obrigado pela sua audiência, obrigado pela companhia. Uma excelente terça-feira, boa volta ao trabalho para todo mundo. Amanhã, na quarta-feira, estaremos aqui às 5 da manhã com o Rap Day. Já tem Vera Loi e o Viva Isa aqui na Morena FM.

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2: Um excelente dia para você. Vamos começando aí, né? Para muita gente, começando a semana agora, na terça-feira, pós-feriado. Como é que está o seu dia? Participe, interaja com a gente. Eu chego e te faço companhia até as 14h. Seja bem-vindo e bem-vindo a mais essa programação especial. Viva Easy no ar. Abrindo com a Deezer.

2026, então tem com certeza grandes sucessos e pérolas aí da música popular brasileira. Já já a gente volta com mais sucessos aqui na nossa programação.

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0: Tempos depois, essa música foi sucesso, trilha sonora e da série Stranger Things, aqui na programação Never Ending Story. Antes, Jack Johnson, alto astral pra você com Upside Down. Daqui a pouco nós temos mais uma edição do Drops, do Isto é Rock and Roll. Você que participa com a gente, interaja pelo 99941-0107. Agora nós temos informação com Vivian Krajewski.
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0: Olá, Vivian, bom dia para você.
2: Oi, Vera, bom dia para você, um ótimo dia a todos. A Universidade Federal de Mato Grosso do Sul abriu inscrições para o concurso público com 42 vagas para professores universitários. As oportunidades são para Campo Grande, Aquidauana, Corumbá, Chapadão do Sul, Nova Andradina e Naviraí, em áreas como artes, medicina e computação. Os salários variam conforme a jornada e a titulação. Para vagas com dedicação exclusiva e exigência de doutorado, a remuneração inclui vencimento básico de R$ 6.397 e incentivo por titulação e auxílio alimentação de R$ 1.192. As inscrições vão até 25 de outubro pelo site concursos.fms.com.br. A taxa é de R$ 350. Quem tem direito à isenção deve fazer o pedido até o dia 15 de outubro. Já tem mais Morena News.
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Música do The Doors aqui na programação do nosso Drops do Isto é Rock and Roll foi composta principalmente pelo guitarrista da banda, Rob Krieger. A composição foi creditada, no entanto, a toda a banda. Foi lançada como single em 24 de abril de 1963. Passou 3 semanas em primeiro lugar na parada Billboard Hot 100. É um grande clássico, né? E olha, na 11ª edição dos Grammy Awards, em 69, a versão do Feliciano, porque foi regravada, ganhou o Grammy de melhor performance vocal pop masculina contemporânea. Vamos então com mais essa edição do Drops do Isto é Rock and Roll, com um clássico pra você, né? A gente continua com Secos e Molhados, Flores Astrais.

Secos e Molhados, Flores Astrais, voz de Ney Mato Grosso aqui na nossa programação. A gente vai fechando este bloco musical. Já já nós voltamos com Genesis.

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0: Travessia. Já imaginou caminhar por uma cidade medieval, cheia de cores e aromas de vinho? Sou Deli Andressa.
1: Eu, Áureo Rigoni.
0: E esse é o Som da Viagem, da série Locais Charmosos para Visitar. Hoje, nosso destino será Siena, na Itália.
2: No coração da Toscana, a 240 quilômetros de Roma e 70 quilômetros de Florença, é fácil chegar em trem, carro ou ônibus e de se apaixonar pela muralha, ruas de pedra e a Piazza del Campo, de formato único. Uns dizem parecer um leque, outros uma concha.
0: Além de sua beleza, todos os anos, dos dias 2 de julho e 16 de agosto, a piazza é palco do Palio de Siena, a corrida de cavalos que faz o coração bater mais forte.
2: É a tradição mais importante por lá, uma corrida medieval criada para homenagear a Virgem Maria e celebrar o orgulho dos bairros, chamados de Contrade. Uma festa de fé, rivalidade e identidade que se mantém viva há quase 800 anos.
0: O charme de Siena também está nas fachadas terracota, nas janelas decoradas com flores, nas pequenas lojas de artesanato e nos cafés que te convidam ao expresso e doces regionais como o panforte.
2: Ao caminhar por lá, será natural se encantar com o ritmo calmo. E ao entrar na catedral, será como mergulhar num mar de arte gótica. Mármore trabalhado, vitrais, esculturas, um verdadeiro espetáculo.
0: E como falar de Siena sem citar o vinho? Na região são produzidos os famosíssimos Chianti Clássico e o Brunello de Montalcino, além do Nobile de Montepulciano e o Vernaccia de San Gimignano, entre dezenas de outros.
2: Ou seja, rapidamente você poderá degustar vinhos premiados, visitando vinícolas e almoçando com vista aos parreirais. Va bene per te?
0: Então, se você procura um destino encantador, romântico, rico em histórias e sabores, Siena é um convite irresistível.
2: Curtiu? Então vem com a gente, siga arroba o Som da Viagem. Enquanto isso, pegue sua taça, aproveite seu dia e faça valer a pena.

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1: 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De volta aí com a nossa programação. Você continua por aqui interagindo também. A gente volta com The Hollies, The Air That I Breathe.

Hunting High and Low, a versão aí estendida da banda norueguesa A-ha, antes The Hollies com The Air That I Breathe. Nós temos aí no ar mais sucessos agora para você que participa com a gente pelo 99941-0107. Bora de Spano Ballet, Only When You Leave.

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0: Jason Ross com Love Someone. Agora nós temos a linda mensagem do Pense Nisso no ar.
1: 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Julgue menos, entenda mais. Em uma aldeia no Líbano, vivia um médico muito sábio. Ele era um homem rico e, por essa razão, atendia a todos sem cobrar nada. Muitas pessoas caminhavam por dias para serem atendidas por ele. Esse médico tinha uma gata que todas as noites se sentava com ele na varanda e eles faziam companhia um ao outro até a hora de ir dormir. A gatinha era muito educada e sempre que estava com fome ia até a cozinha e ficava miando na porta até que o cozinheiro lhe dava um pote de comida. Certo dia, a gata não miou. Entrou na cozinha, subiu na pia, roubou um pedaço de carne que o cozinheiro ia preparar. E quando estava fugindo, o cozinheiro a viu. Irritado com o atrevimento da gata, ele a enxotou da cozinha com uma vassoura. Naquela noite, a gata não apareceu na varanda e o médico ficou preocupado. No dia seguinte, ele começou a procurá-la e pediu ajuda de seus empregados. Quando viu o que estava acontecendo, o cozinheiro contou ao médico o que tinha havido no dia anterior. Logo, um de seus empregados apareceu contando que tinha encontrado a gata. O médico o acompanhou e eles descobriram que ela tinha tido filhotes e eles estavam na fase de começar a comer. Ele entendeu a atitude da gata e foi falar com o cozinheiro. A gata não roubou a carne por vontade própria, e sim pelo amor e pela necessidade de seus filhotes. Ela não deveria ter sido maltratada por isso. Qualquer mãe, para atender às necessidades dos filhos, pode tomar atitudes extremas. Vemos nessa história que o cozinheiro teve um julgamento precipitado sobre uma atitude, o da gata em pegar comida na cozinha, atitude que não era comum de sua parte. E só depois, conversando com o patrão, ele entendeu o porquê daquela ação da felina. Ela estava pegando comida para dar aos filhotes. Aprendemos que os meios justificam as ações? Não, pois não é sobre o outro, e sim sobre a nossa capacidade de julgar equivocadamente o outro. Você consegue se lembrar da última vez que fez um julgamento errôneo sobre algo ou alguém e depois que soube dos fatos se arrependeu de ter julgado? Essa história nos ensina isso. Sobre não julgarmos o outro sem sabermos o que o levou a tal atitude. Sim, eu entendo que nem todas as atitudes serão justificadas ou desculpadas por causa do motivo que a ocasionaram, mas que possamos frear nossos julgamentos a respeito do outro. Lembrar que o Messias, enquanto esteve por aqui, disse que da mesma forma que julgarmos alguém, assim também seremos julgados. Pense nisso, mas pense agora. Chegamos assim ao final de mais um Pense Nisso. 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
0: A música da vida é com America, I Need You. Peace.

0: Elvis Costello com Chia aqui na programação. E antes, a nossa música da vida de hoje, que foi ao som da America, I Need You. Assim a gente encerra esta terça-feira do nosso Viva Easy. Siga com a gente, agora nós temos no ar Na Hora do Almoço.
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almoço, abrindo com boa música para te acompanhar neste momento aí de pausa do seu dia. Seja muito bem-vinda e muito bem-vindo para você que acabou de sintonizar, entrando no ar na hora do almoço já com Foreigner. I want to know what love is. Excelente almoço para você.

0: Linda música do Al Jarreau com After All. Vamos agora nos atualizar sobre a situação das nossas ruas, saber como é que está o nosso trânsito. Informações com Vivian Krajewski agora.
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0: Olá, Vivian, bom começo de tarde para você.
2: Oi, Vera, um ótimo início de tarde para você também e para todos. Nesse momento, as ruas até que estão fluindo bem. Apenas alguns pontos que merecem mais atenção, como na Rui Barbosa, entre o cruzamento ali da Avenida Afonso Pena e também Fernando Correia da Costa. Aconteceu um acidente agora há pouco na Cândido Mariano, isso bem no cruzamento com a 13 de junho. Então, muita atenção nessa rota. E toda a extensão da Avenida Ricardo Brandão segue com alto fluxo em direção ao centro. Vera.
0: Ok, Vivian, muito obrigada pelas informações.

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James Vernon Taylor, cantor, compositor e guitarrista americano. Ele que ganhou 6 vezes Grammy Award e foi também traduzido no Hall da Fama do Rock and Roll, isso no ano de 2000. Antes você ouviu com Savage Garden, Truly Madly Deeply,

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Anita Baker, linda música, Sweet Love, aqui no nosso Na Hora do Almoço. Já já tem muito mais. Excelente horário de almoço para você. Curta com música de ótima qualidade.

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Gregory Abbott com Shake You Down. Assim a gente encerra esta primeira hora do nosso Na Hora do Almoço. Já já de volta com Daryl Hall, John Oates. Almoce com boa música.

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R.E.M. aqui no Sequência de Classic com Losing My Religion. Antes, ouvimos um grande sucesso aqui na nossa super tarde, Elton John e Kid D com Don't Go Breaking My Heart. Uma seleção exclusiva com os grandes sucessos que marcam épocas e embalam a sua tarde no nosso Sequência de Classe até as 4. Juntos! Que bom ter você aí em casa, no carro ou no trabalho.

0: FM 2:31.
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É, o feriado passou, mas o ritmo por aqui não diminui. E o Sequência de Classe é aquele combustível que você precisa para encarar essa volta à rotina com as melhores músicas nacionais e internacionais na sua tarde de terça-feira. Ouvimos Barão Vermelho, Amor, Meu Grande Amor, Supertramp, The Logical Song e George Benson também passou por aqui. Já já voltamos com mais sucessos, tem Paul McCartney, o eterno Beatle, para trazer um som muito especial na nossa tarde de terça-feira.

0: Fone FM 2h47.
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0: Prime FM, 3:02.
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nossa programação com a Mei TV. Antes, ouvimos o Roxette com Crash, Boom Bang, Pearl Jam e Bon Jovi. O Roberto está trabalhando, dirigindo pelas ruas de Campo Grande, curtindo a nossa programação, interagindo. Muito obrigado por sua audiência. Maria Rita, curtindo demais a música do Paul McCartney, que tocou por aqui. Linda canção, né, Maria? Obrigado por sua audiência também. O Aparecido Freitas, lá em Itaquiraí, sempre ligado e interagindo com o Sequência de Classe.

0: 3 e 17.
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A banda alemã Scorpions com Send Me an Angel. Joe Cocker, Don't You Love Me Anymore. Aqui você tem música de qualidade e informação em tempo real. Falando em informação, em instantes eu trago pra você mais uma edição do Morena News.

0: Morena FM, 3 horas e 31 minutos.
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0: É hora de informações com Alexia Schumacher. Boa tarde.
2: Boa tarde para você, boa tarde a todos que nos acompanham neste momento. Um casal foi parar na delegacia após um acidente de trânsito na Vila Progresso, em Campo Grande, na madrugada de hoje. A suspeita é de que uma mulher de 45 anos tenha tentado assumir a direção da caminhonete para livrar o marido de 36 anos, que estaria embriagado. A polícia militar foi acionada depois que o veículo bateu contra um semáforo. A mulher disse que estava ao volante, mas uma testemunha afirmou ter visto o homem dirigindo. Segundo o registro policial, ele apresentava sinais de embriaguez, como cheiro de álcool e confusão mental. O homem se recusou a fazer o teste do bafômetro. Os dois foram encaminhados à delegacia. O caso foi registrado como suspeita de fraude processual e condução de veículo com a capacidade psicomotora alterada. Morena News volta daqui a pouco.
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It Will Rain com Bruno Mars, OMD, Pandora's Box e Ben E. King. Atrações do nosso Sequência de Classe, que já já tá terminando e vai preparando a xícara. O aroma do sucesso e as melhores músicas chegam instantes na hora do café. Mas dentro do Sequência de Classe ainda tem o Paulo Vaz, que vai trazer uma história bem interessante de um sucesso que você não esquece. É na sequência.

0: Olha, na FM, 15 para as 4.
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9: 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Olá, tudo bem com você? Estamos de volta com mais uma edição de O Sucesso que Você Não Esquece. O irlandês Gilbert O'Sullivan foi um dos maiores hitmakers dos anos 1970 até o início da década de 80. Músicas como What's in a Kiss?

0: marcaram toda uma geração. Mas talvez a obra de Gilbert Sullivan que mais se destacou foi o clássico de 1972, Alone Again.
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0: Neil Diamond, que também gravou a música, disse que era incrível que um garoto de apenas 21 anos pudesse compor uma canção tão bem estruturada melodicamente e tão intensa na sua poesia. No sucesso que você não esquece, para se ouvir sozinho ou bem acompanhado, Alone Again, de 1972, com Gilbert Sullivan.

É isso aí. Eu sou o Paulo Vaz. Fique ligado que eu volto para contar mais histórias de grandes clássicos da música mundial aqui no Sucesso Que Você Não Esquece. Bye, bye. Sequência de classe.

0: Emise, a sua música, a sua história. E a gente encerra com muita energia a nossa edição de hoje do Sequência de Clássico on the Depeche Mode, Just Can't Get Enough. Valeu demais a sua audiência, a sua interatividade em cada minuto da nossa jornada de hoje. Mas ela continua. Sequência de Clássico volta amanhã a partir das 14h comigo, aqui na Morena FM.
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0: Começamos com o Bob Marley, Is This Love?

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Esse é o nosso A Hora do Café, edição desta terça-feira, 13 de outubro, e já passamos da metade da tarde, aquele momento que o corpo pede uma pausa estratégica, pois você encontrou o lugar certo, A Hora do Café, aquele momento para relaxar, ficar suave, ficar easy. E você sabe, você que está acompanhando A Hora do Café já percebeu que agora, na metade da tarde, o tempo mudou um pouquinho. Resolveu fechar um pouco nesta terça-feira, 13 de outubro. O termômetro agora marca 27 graus, mas chegou a 30 graus. E na previsão do tempo tem pancadas de chuva isoladas com trovoadas neste final de tarde. Então fique atento, principalmente você que está dirigindo pelas ruas de Campo Grande. Já já eu trago para você o nosso destaque, tem a música do dia.

0: M4 e 17.
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Dose de sabor, energia e boa música está no ar, a hora do café. Fechamos mais uma sequência musical com a Norah Jones, Thinking About You. Ouvimos também o Sting com Fields of Gold e The Hollies foi o nosso destaque, a nossa música do dia. E se você está buscando uma dose de informações relevantes misturadas com a cultura daquele cafezinho da tarde, essa combinação faz todo sentido. E a hora do café está no ar até às 5. Já já eu trago mais uma atualização no Morena News com mais informações para você.

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0: Para atualizar as informações, de volta a nossa repórter Alexia Schumacher, mais uma vez. Boa tarde.
2: Olá, mais uma vez a todos. As chuvas dos últimos dias abriram uma cratera às margens da MS 141 entre Iviema e Angélica. O problema foi identificado no domingo, nas proximidades da Igreja de São Pedro, e já provocou rachaduras no trecho. Segundo a Prefeitura de Iviema, o local passou por obras recentes, mas o solo não teria sido compactado adequadamente. Já a Agência Estadual de Gestão de Empreendimentos, a AGESUL, atribui o problema às chuvas fortes e ao encharcamento do solo. O órgão informou que equipes trabalham para conter a erosão, inclusive com a colocação de pedras. A área foi isolada e a manutenção da pista deve ser retomada quando o tempo permitir. Quem passa pela região deve redobrar a atenção e respeitar a sinalização no local. Já já você acompanha mais conteúdos no Rap. Logo depois, eu trago as informações do trânsito em tempo real. Até lá!
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107.1, Morena FM, Easy Bread com Baby I'm A12. Já já finalizaremos a Hora do Café, edição desta terça-feira, 13 de outubro, dando espaço para o Happy Hour. Tem muita música e informação no seu finalzinho de tarde e início de noite com Edgar Scarf a partir das 5. Antes, Michael Learns to Rock com That's Why, aqui na programação da Hora do Café. E aí, tá tomando aquele cafezinho gostoso, batendo aquele papo descontraído para reorganizar as ideias e retomar o fôlego nesta tarde de terça-feira, 13 de outubro? Já já eu volto para fechar esta edição da Hora do Café.

0: 15 para 5.
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2: Já imaginou caminhar por uma cidade medieval, cheia de cores e aromas de vinho? Sou Deli Andressa.
3: Eu, Áureo Rigoni.
2: E esse é o Som da Viagem, da série Locais Charmosos para Visitar. Hoje, nosso destino será Siena, na Itália.
4: No coração da Toscana, a 240 quilômetros de Roma e 70 quilômetros de Florença, é fácil chegar em trem, carro ou ônibus e de se apaixonar pela muralha, ruas de pedra e a Piazza del Campo, de formato único. Uns dizem parecer um leque, outros uma concha.
2: Além de sua beleza, todos os anos, dos dias 2 de julho e 16 de agosto, a piazza é palco do Palio de Siena, a corrida de cavalos que faz o coração bater mais forte.
4: É a tradição mais importante por lá, uma corrida medieval criada para homenagear a Virgem Maria e celebrar o orgulho dos bairros, chamados de Contrade, uma festa de fé, rivalidade e identidade que se mantém viva há quase 800 anos.
2: O charme de Siena também está nas fachadas terracota, nas janelas decoradas com flores, nas pequenas lojas de artesanato e nos cafés que te convidam ao expresso e doces regionais como o panforte.
4: Ao caminhar por lá, será natural se encantar com o ritmo calmo. E ao entrar na catedral, será como mergulhar num mar de arte gótica. Mármore trabalhado, vitrais, esculturas, um verdadeiro espetáculo.
2: E como falar de Siena sem citar o vinho? Na região são produzidos os famosíssimos Chianti Clássico e o Brunello de Montalcino, além do Nobile de Montepulciano e o Vernaccia de San Gimignano, entre dezenas de outros.
4: Ou seja, rapidamente você poderá degustar vinhos premiados, visitando vinícolas e almoçando com vista aos parreirais. Va bene per te?
2: Então, se você procura um destino encantador, romântico, rico em histórias e sabores, Siena é um convite irresistível.
4: Curtiu? Então vem com a gente, siga arroba o Som da Viagem. Enquanto isso, pegue sua taça, aproveite seu dia e faça valer a pena.
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Grande Madonna, para encerrar a minha participação nessa super tarde de terça-feira, início de semana, ouvimos Live to Tell. Muito obrigado por sua audiência e interatividade nessa tarde. Já já o Edgar Scaff faz companhia para você até às 7 da noite no nosso Happy Hour. Vou deixar minha última de hoje e já deixo também o convite para o nosso encontro amanhã, a partir das 2 da tarde. Titãs, os cegos do castelo. Tchau, tchau. Até amanhã.

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Muito bem, você está na Morena FM Rádio Easy. Esse é o Happy Hour Músicas e Informações. Agora são 5 horas e 13 minutos. A gente segue aí com nossa programação até às 7 da noite, depois do Júlio Arruda. Sigo eu, Edgar Scaff, na sua companhia. A gente vai agora para um breve intervalo, né? Tá na hora? Tá na hora de um breve intervalo comercial. E daqui a pouquinho voltamos com mais músicas para você que está aí curtindo a programação da Morena FM, a Rádio Easy. Lembrando que você também pode participar no nosso 999-410-107. É só você pegar claro, né? E deixar aí a sua mensagem, a sua solicitação. A gente volta em instantes. Continue por aqui curtindo o nosso Happy Hour até às 7 da noite.

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audiência aqui em Campo Grande, muito obrigado. Muito obrigado pela super audiência aí, Swing Out Sister Breakout. Vamos lá, né? Você que está aí curtindo a nossa programação, o tempo está dando uma virada aí, né? Bom, ainda existe um alerta, né, do Instituto Nacional de Meteorologia para uma chuva meio forte ainda essa noite, é extensa, que eles colocaram um horário limite até às 23 horas de hoje. Aqui em Campo Grande também, isso já aconteceu em algumas cidades aqui no interior do estado, principalmente na região sul de Mato Grosso do Sul. Olha, o dono de uma loja de rock ali na rua Rui Barbosa, região central aqui de Campo Grande, ficou ferido ao tentar impedir um furto no próprio estabelecimento na noite de ontem. O comerciante tem 71 anos e entrou em luta corporal com um homem de 37 por volta das 8 horas da noite, mais ou menos. Segundo o boletim de ocorrência, o suspeito caiu pelo telhado do

fundos do imóvel, que também é a residência do idoso. Ao perceber a invasão, o comerciante foi verificar o que estava acontecendo, claro, né? E encontrou o homem. Bom, durante a luta, o idoso sofreu cortes no rosto, no pescoço e no tronco, provocados por um facão, além de inchaço no maxilar. Os dois foram socorridos pelo próprio corpo de bombeiro, né? E encaminhados à Santa Casa. O comerciante recebeu alta. O suspeito, Cristian dos Santos, foi preso em flagrante. Bom, falei um pouco de tempo, né? Vamos falar agora a previsão, né? Aqui do tempo para nossa Campo Grande e também algumas cidades no interior do estado. Em Campo Grande, a previsão para amanhã é de sol entre nuvens, com chuva rápida ao longo do dia e também no período noturno. A temperatura máxima deve chegar aos 28 graus. Na quinta-feira, o tempo muda. Pode chover forte à tarde, com novas pancadas à noite, máxima de 26 graus. Olha, em Mato Grosso do Sul, a quarta-feira deve ser de chuva em várias regiões, com risco de temporais. A situação exige atenção no extremo sul do estado, onde a chuva pode ser persistente e acumular grandes volumes. Em Douradina, pode passar aí de 80 milímetros e em Rio Brilhante, 70. Já na quinta-feira, a chuva continua em boa parte do estado, com trovoadas e pancadas fortes, principalmente na região oeste, noroeste e centro-norte. Olha um alerta, hein? Nessas áreas, a chuva forte pode provocar alagamentos e outros transtornos, infelizmente. E nós seguimos aí para mais um break comercial, super rápido como sempre, já de volta.

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horas e 46 minutos e chove em Campo Grande, em vários bairros na nossa cidade. Esse é o David Bowie, Bad Metany Group. This is not America. 5 horas e 47 agora. Olha, o governo federal anuncia 5 medidas para ajudar microempreendedores individuais e pequenas empresas. A principal é a proposta de perdoar 12 bilhões e 600 milhões de reais em dívida de cerca de 3 milhões e 600 mil mês com a União. O perdão ainda depende da aprovação do Congresso Nacional e a previsão é que entre em vigor a partir do ano que vem. O pacote também inclui o Desenrola 3.0 para renegociar dívidas bancárias e uma proposta de apoio de até 5 mil reais para investir nos pequenos negócios. Outra mudança prevê aumento do limite anual de faturamento do MEI, dos atuais 81 mil para 110 mil. Em 2027. Essa alteração também precisa passar pelo Congresso Nacional. O que nós vamos fazer agora? Ah, tem aquele breve intervalo, você sabe. Já de volta, hein?

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0: Essa banda chama The Romantics. Vamos dizer assim que é aquela banda de um grande sucesso. Foi esse aí que você ouviu. Música de 1984, Talking in Your Sleep. Bom, um minuto pra fechar a tarde que já tá com cara de noite devido a esse raios, trovão, chuva aqui em Campo Grande. Várias partes da nossa cidade chovem, outras localidades mais fortes, outras mais, assim, digamos, moderado, enfim. Ela tava na previsão, né? Tava na previsão. Hoje é terça-feira, dia 13 de outubro de 2026. Olha, o governo de Mato Grosso do Sul convocou candidatos aprovados em processos seletivos para trabalhar na rede estadual de ensino. As vagas são para assistente de atividades educacionais, agente de limpeza e agente de merenda, aqui em Campo Grande e também em municípios no interior do estado. Olha, quem foi convocado precisa ficar atento, hein? Tem prazo. A primeira etapa é fazer o pré-cadastro pela internet no portal do servidor de Mato Grosso do Sul, no endereço portaldosservidor.ms.gov.br. É preciso cadastrar uma senha. E caso seja o primeiro acesso, e enviar inclusive os documentos digitalizados em PDF. Depois, na sexta-feira, dia 16 de outubro, os candidatos devem comparecer presencialmente ao local indicado para cada município, levando os documentos originais, hein? Os contratos são temporários, com duração de até um ano. Atenção, quem perder o prazo ou não apresentar a documentação exigida, poderá ser eliminado do processo seletivo. No portal primeirapagina.com.br/ms tem a lista completa dos convocados e, claro, as orientações. A gente já volta.
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Grandes clássicos de Lulu Santos, essa música aí, Tempos Modernos, aqui no nosso Happy Hour, agora 6 horas e 17 minutos. Um bom início de noite chuvosa aí pra você, hein? Olha, 30 anos depois da morte de Renato Russo, a voz do líder da Legião Urbana continua presente na vida de quem ama a música brasileira. Renato morreu dia 11 de outubro de 1996. Ele tinha 36 anos, mas ele deixou o quê? Canções que atravessam gerações, como Tempo Perdido, Pais e Filhos, Eduardo e Mônica, e por aí vai, né? E tem curiosidade nessa história. Tempo Perdido, a música Tempo Perdido, segue como uma das grandes marcas do artista. Levantamento do ECAD aponta a canção entre as mais executadas e regravadas de sua obra. Renato Russo também mostrou um lado diferente em carreira solo. Em 1995, ele lançou Equilíbrio Distante, um álbum inteiro com canções em italiano, que agora ganha uma edição especial em vinil duplo. 3 décadas depois, a música de Renato Russo continua dizendo muito sobre amor, a vida e o Brasil. A gente segue agora com Bruce Hornsby and the Range.

6h23. Obrigado pela audiência, obrigado pelas mensagens, pessoal, pelo nosso WhatsApp 999410107. Olha, o Papa Leão XIV, ele passa por uma cirurgia nesta terça-feira em Roma, na Itália, para retirar um nódulo do pulmão, no pulmão, né? O procedimento acontece no Hospital Gemelli, que teve início confirmado nessa tarde. Segundo o próprio pontífice, a lesão foi descoberta em estágio inicial e está bem localizada. Os médicos recomendaram

0: Temos agora um fluxo muito intenso, Edgar, na Avenida Costa e Silva. Com essa chuva, alguns pontos ficaram mais complicados. Na Costa e Silva, saindo aí da Avenida Eduardo Eliezeran, já segue um tráfego bastante carregado. E daí, quando chega ali na Fábio Zaran, que faz aquele encontro, aí piora um pouquinho. Em frente ao FMS e Fábio Zaran, o trânsito está carregadíssimo, congestionado e alguns pontos também parados. Na Fábio Zaran, no cruzamento com a Costa e Silva, que tem um trânsito mais concentrado. Na Avenida Mato Grosso, também tem trânsito complicado. E esse ponto está entre a Ernesto Geisel e já lá em cima na Ceará. Então você já imagina como está esse processo aí. Outra é a Consul Asaf Trade, que nesse momento, além de ter um trânsito pesado, como carretas e caminhões, a chuva também não deixa fácil para os condutores. Agora, no centro mesmo, a concentração está maior na hora dos cruzamentos, entre as avenidas Afonso Pena, Fernando Correa da Costa e também a Mato Grosso. Já lá na região do Ayanduí e da Orla Morena, pode ter certeza que se você for seguir para lá, você vai ficar um tempinho aí para fazer sua travessia. Então, os pontos mais críticos estão na Ginter Hans, Costa e Silva, Fábio Zaran, Ernesto Geisel, Avenida Mato Grosso e nas regiões próximas aos cruzamentos da Afonso Pena, Fernando Correa da Costa. Cuide, hein? Porque tá chovendo, fica com pouca visibilidade, a pista lisa, então é bom se cuidar. Volto amanhã, Edgar. Ótima noite a todos e até lá.
1: Até lá, obrigado pelas informações, Alexa.
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0: a Paulinha Toller e a banda dela aqui de Abelha, no seu lugar. Agora 6 horas e 36 minutos. Olha, os fãs do Queen podem manter a esperança de ver a banda ao vivo, hein? Depois de declarar que 50 anos de estrada talvez fossem suficientes, o guitarrista Brian May esclarece que não descartou definitivamente novas turnês. Ele está com 79 anos. O músico explica que decidiu fazer uma pausa nas grandes excursões para ter o quê? Mais liberdade, ficar perto da família, se dedicar também à astrofísica que ele curte. Brian May afirma que suas palavras foram interpretadas de forma equivocada e diz que ele e o baterista Roger Taylor continuam trabalhando em projetos do Queen. A banda não tem novas turnês confirmadas, mas o guitarrista não fecha as portas para o futuro. É isso. Tá bom, então. Vamos aí para os indicadores econômicos.
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0: Olha, no mercado financeiro, o dólar subiu 0,71% e ficou cotado hoje a R$ 5,02. O euro também teve um crescimento de 0,7% e foi vendido a R$ 5,62. Já o Ibovespa caiu 1,09%.
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sucesso lá, um dos primeiros discos dele. Eles, né, no caso, Ska. Agora 6 horas e 46 minutos, você em conexão 107,1 com a Moreira FM, a sua Rádio Easy. E o rap quase já no final, né? Daqui a pouco tem clássicos da Morena. Tem aí muito mais músicas pra você. Claro, tem o Ronaldo Costa pra ficar na comunicação também. Olha, o Santos acumula 7 punições da FIFA e continua impedido de contratar novos jogadores. O clube recebeu mais 3 transfer bans, né, por dívidas ligadas ao mecanismo de solidariedade do futebol. Olha, em um dos casos, a dívida é de $55 mil, cerca de R$275 mil. Nos outros 2, o valor soma 120 mil euros, aproximadamente R$671 mil. O Santos também precisa resolver uma dívida de cerca de R$2 milhões e R$200 mil com Al Marqia, é isso? Lá do Catar, pela contratação do atacante Yusupanji. Bom, na semana passada, o clube já havia recebido 4 punições por dívidas com o técnico Pedro Caixinha e seus auxiliares, que ultrapassam R$15 milhões. É muita dívida também, né? Bom, a gente segue aí para mais um intervalo comercial. Nesse break tem cerveja para descontrair.

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4: Tudo bem? Está começando mais um Cerveja para Descontrair. Hoje nós vamos responder a pergunta da Josi Bulhões e ela pergunta: o que significa cerveja não filtrada? É uma cerveja melhor? Josi, não necessariamente. Às vezes a cerveja não é filtrada por uma questão técnica mesmo, às vezes o cervejeiro não quer que ela passe pelos filtros e ela perca ali algumas características, alguns tipos de sabores. Se você pegar aí cervejas de trigo, por exemplo, elas não passam a maioria delas não passam por filtros, né? Alguns estilos de escola alemã também não passam, justamente para você manter a complexidade de maltes, de sabores, porque quando elas passam em determinados tipos de filtro, ela perde um pouco dessa característica, né? Perdem sabores e aromas que poderiam construir uma cerveja mais complexa. Mas isso depende muito de cada cervejaria. Às vezes a cervejaria opta por ter uma cerveja limpinha, translúcida, brilhante, então ele vai passar por um filtro para tirar essa turbidez, que é muito comum nas cervejas não filtradas. É uma questão de determinar aquilo que você quer. Muitas vezes o cervejeiro determina na sua receita que ela não vai passar. Existem ganhos, existem perdas nesses processos, mas normalmente não significa que uma cerveja não filtrada é melhor. É só uma questão de técnica mesmo. E aí, gostou do nosso programa de hoje? Nós vamos ficando por aqui, eu agradeço a sua audiência e você já sabe, cerveja é para descontrair, com moderação e responsabilidade.
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0: seis minutos para as 7 horas. Simple Minds, Don't You Forget About Me, vai fechando mais uma sequência, não o programa, porque o programa vai fechando aí com o clássico do ouvinte. Mas eu vou encerrando aqui agora. Vem aí o Ronaldo Costa, vem aí o Clássicos da Morena. Quero te agradecer, te desejar uma ótima noite de terça-feira e já te convido para amanhã, 5 da tarde, mais uma edição do Happy Hour. Músicas e informações para você aqui em 107,1, pelas plataformas digitais, aplicativo, enfim, onde você puder e onde você estiver ouvindo a Morena FM, muito obrigado. John Bon Jovi, Santa Fé, é o clássico do ouvinte, foi o pedido aí, você confere agora e eu encerro por aqui. Grande abraço, fique bem, abraço aqui do Edgar Scaff, tchau e até amanhã.
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de genialidade e a arte da Marisa Monte. A música A Sua rolando pra você aqui no Clássicos da Morena FM. Ouvimos ainda Cyndi Lauper com Time After Time. Teve Badfinger com Day After Day. E a primeira Manhattans com Forever By Your Side. São as melhores rolando pra você. Aliás, falando da música da Marisa Monte, A Sua, né? É uma composição autoral de Marisa Monte, lançada originalmente como faixa inédita e principal música de trabalho do álbum e DVD Memórias, Crônicas e Declarações de Amor ao Vivo, gravada em 2001. Pois é, passaram-se 25 anos, né? Continue na sintonia aqui da Mega 90, aqui na sintonia da Morena FM, você curtindo as melhores em 107.1.

0: Morena FM 716, boa noite.
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Essa é a canção do Century, da banda de rock francesa Century, né? Lançada como o primeiro single do álbum de estreia And So It Goes, de 1985. Lover Eye, que saudades, né? Que clássico.

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essa música maravilhosa. Lionel Reed, Say You, Say Me. Aliás, ela foi escrita e gravada especificamente para o filme O Sol da Meia-Noite. Ela se tornou um sucesso estrondoso, alcançou o topo da Billboard Hot 100 e acabou ganhando o Oscar de melhor canção original em 1986. No entanto, se você comprasse o disco oficial da trilha sonora do filme naquela época, não encontraria a música lá. O motivo? A gravadora de Lionel Rich, a Montal, vinha do sucesso massivo do álbum Can't Slow Down, de 1983. E ela se recusou terminantemente a deixar que o primeiro grande single do artista, após o hiato, fosse lançado e lucrasse sobre o selo de outra gravadora, a Atlantic Records, que distribuía a trilha do filme. Pois é, são curiosidades para você aqui no Clássicos da Morena FM.

0: Arena FM 8:01, boa noite.
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